como é que você tá nessa noite de quarta-feira, 12 de agosto, 17 graus. Tem uma esquentadinha mínima aqui em São Paulo, mas a tendência é melhorar, tá?

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2: É sobre isso, aquela música. Faz tempo que você não ouve, você vai ouvir hoje. Inclusive, você pode pedir essa música no Manda Teu Clássico 943-99-9130-DDD11. Você de qualquer canto desse Brasilzão, desse mundão, pode pedir o teu clássico. Manda Teu Clássico. Primeira hora aqui da nossa programação do Clássicos. Você tem esse momentinho de brilhar e a gente adora. Fica ansiosa, esperando pra saber o que vai rolar. Bom, tem presente também pra você. 4 ingressos com pipoca e tudo mais.

0: também. A gente segue viajando no tempo, vamos pro segundo álbum da banda Legião Urbana. Quem morre de saudade aí, respira, levanta a mão. 86 é o ano que a gente vai de encontro agora. Foi o ano do rock no Brasil. Teve Selvagem dos Paralamas, Ira Convivendo e Não Aprendendo, Titãs com Cabeça Dinossauro. E a nossa saudade, mor, talvez, do rock, Renato Russo, com a galera da Legião, do álbum 2. Quantos sons saíram dali, quantas memórias a gente tem daquele álbum. Vamos para uma delas?
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0: A música é linda, né? Praticamente uma oração. Coisa linda demais.
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0: Tem disco que envelhece, tem disco que vira parte da história. O primeiro álbum do Capital Inicial completa 40 aninhos em 2026 e segue como um dos grandes marcos do rock brasileiro dos anos 80. Lançado em 1986, o trabalho trouxe 11 faixas e clássicos como Música Urbana, Fátima e Veraneio Vascaína. 4 décadas depois, a banda continua levando esse legado aos palcos com a turnê Música Urbana, que segue rodando o país. E aí, qual música do Capital Inicial não pode faltar na sua playlist? Várias, fala sério.
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3: Vambora continuar a nossa viagem. Clássico Solando, e você manda seu nome aí pra concorrer a 4 ingressos. Você e mais 3 acompanhantes pra se divertir. Tem pipoca no meio do rolê pra ficar ainda mais gostoso. 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Sabe quem mais participa desse grande evento? 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Deixa eu mandar o seu nome pra concorrer. 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No final do Clássicos, a gente libera 4 ingressos, hein?
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0: manda seu clássico. Chegou a hora de ouvir o seu pedido musical aqui no Clássicos Rádio Disney.
1: Então vambora, tô a fim de saber qual é o pedido de hoje. Tô aqui doida pra realizar o seu desejo. Fala, garoto!
2: Boa noite, Van. Boa noite. Rádio Disney. E quem fala é Luiz Felipe, motorista de aplicativo aqui da região de Itaquera. E para o clássico de hoje, gostaria de pedir CPM aí. Toca pra nós aí.
1: Boa! Só se for agora pra matar a saudade. CPM 22, um minuto para o fim.

0: das músicas, né? Então vai lá, vai lá, vai lá. Arroba Rádio Disney Brasil. A gente volta já já. Clássicos rolando até meia-noite. 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

Tami. Ô, Tami, um beijo na bochecha e obrigada por estar com a Rádio Disney. Essa noite de quarta se encerra e a quinta vai ser melhor. Tá bom? Vai ser ainda melhor aí o seu dia. Força! Andressa tá com a gente ouvindo a Rádio Disney em Redenção, no Ceará. Ligado na Rádio Disney de Barra do Garças, Mato Grosso, Wesley. Marcos de Londrina, que mandou mensagem. Tá entrando num pré-operatório, né? Vai fazer uma cirurgia, ele tá sempre ouvindo a Rádio Disney. Disse até que vai ficar uns dias sem ouvir por conta do pós-operatório e tudo mais. Nós estaremos aqui te esperando com boas notícias. Já deu tudo certo, tá bom, Marcos? Um beijo pra você. Quem mais tá aqui, ó? Recebi até foto. Ianca de São José dos Campos mandou a foto do filhote. Cadê o nome desse príncipe? Nós estamos ligadinhos aqui com você, titia. Boa noite. Eu confesso que eu não aguento, não. Meu coração não aguenta isso, não, tá? Viu, Ianca? Aí você me derrete. E vamos fazer o seguinte. Vou dar aquela diquinha marota pra você que é motorista de táxi de aplicativo. Por onde o nosso passageiro 5 estrelas estará nesta quinta-feira? Você sabe, né, que você pode ganhar voucher combustível. E os últimos ganhadores foram o David de Almeida, da Zona Leste. Ó, a ZL arrebentando. Rafael Foganholo, também da ZL. Nesta quinta, nosso passageiro 5 estrelas.

0: Rádio Disney, é tudo com Alanis Morissette, nossa maravilhosa. Inclusive, vou te dar mais uma dica. Arroba Rádio Disney Brasil no nosso Instagram. Também tem curiosidade sobre esse som. Como é que ele foi criado? Quase não entrou no disco. Enfim, se você curte, né? Sobretudo a Alanis Morissette, você tem que ir lá no arroba Rádio Disney Brasil pra dar esse confere, beleza? 11h33, beijo pro Isaac, agora chegou o nome dele aqui, Mamãe Anca, bebê Isaac, que eu recebi a foto, estou apaixonada. Beijos, coisa linda.
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0: Luzes, câmera e muito cinema brasileiro. O Festival de Gramado começou hoje com 74 curtas e longas na programação. Até dia 22 de agosto, o Palácio dos Festivais, no Rio Grande do Sul, recebe estreias, mostras competitivas e homenagens a grandes nomes do cinema. Entre os destaques estão o filme Chorão, Só os Loucos Sabem, produções infantis e homenagens a Selton Mello, Maria Fernanda Cândido e Marcos Caruso. A abertura oficial acontece agora, sexta-feira, dia 14. Curte cinema nacional? Então já escolhe o filme que mais chamou sua atenção e se liga nas novidades do festival.
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0: 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Boa noite.
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0: Bora seguir nossa

0: Rádio Disney é tudo com Triggers Now, Hear That You. Essa daí é do ano de 2003, ano que também teve a galera do Linkin Park lançando Meteora. Teve Jay-Z com The Black, álbum que revolucionava o rap também. E a gente curtia esses clássicos aí mais 20 aninhos antes. Em 83, a galera do The Police já fazia isso daqui, ó.
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evento super legal, Circo Musical, que celebra os 90 anos de Dedé Santana. Fez parte da nossa adolescência, infância, né? 90 anos. Ele veio aqui na Rádio Disney. Tem postagens da passagem dele no nosso Instagram. Pode dar uma conferida lá. Tá danado, Dedé Santana, viu? Enfim, 90 anos de Dedé Santana.

0: Noite super especial. É você, Nathaly Moreira Lima, telefone final 2975. Nathaly, nossa produção vai fazer contato contigo. Parabéns!
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espetáculo This is Michael, um tributo a Michael Jackson, assistido aí pela galera toda ao longo desse planeta. Participa! É tudo!

Rádio Disney é tudo com união, média, essa é a madrugada, Rádio Disney. Você aí tá de bobeira, vem cá, deixa eu te dar o caminho das pedras para chegar a um evento espetacular, que é o This is Michael, tributo a Michael Jackson, o mais assistido do mundo. Quando eu falei do planeta, do mundo mesmo, tá, meu amor? Estrelado por Jimmy J, Lenny J. Uma noite pra reviver os maiores sucessos do rei do pop vai rolar dia 29 de agosto na Suhai Music Hall.

Então, até quem não é tão fã, tão enlouquecido, porque tem uma galera que é enlouquecida, né? Vamos combinar. Vai pirar, vai pirar. Então dá uma pesquisadinha em Lenny J. É, esse tributo belíssimo. Suhai Music Hall

podem dividir o mesmo palco. Durante um show no Rio Grande do Norte, a cantora homenageou o BTS, exibiu o grupo nos telões e dançou ao som de uma faixa, né? Airplane, parte 2. Fã declarada, Roberta reforçou que é ARMY, ou seja, faz parte ali do grupo dos fãs, e contou que conheceu o K-pop por influência da sobrinha. Entre os integrantes, seu favorito é o Jungkook. E o seu? Shakira, Maluma, Gracie e outros artistas se mobilizaram após o forte terremoto que atingiu a Colômbia na segunda. O tremor teve magnitude 7,4 e epicentro próximo a San José del Palmar. Nas redes sociais, os cantores publicaram mensagens de apoio às vítimas e compartilharam informações

0: de maio de 2027 em Itu. O pré-registro é obrigatório e fica aberto até 23 de setembro, tá? A venda mundial começa no dia 24. O evento também terá novos pacotes de viagem e um palco principal inspirado nas emoções humanas.
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0: Rádio Disney, meia-noite 32, estamos de volta na madrugada mais gostosa do seu rádio. Toca tudo que você gosta de ouvir. Chega mais, que a música é boa. Aumenta aí. É tudo.

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Gostaria muito do ingresso do espetáculo Michael Jackson. Pois é, menina. Doideira, né? Esse This is Michael é um tributo aí sensacional que rola dia 29 de agosto na Suhai Music Hall. Todo mundo que mandar o nominho aqui pra mim tá concorrendo, tá? Boa noite, Ivan. Um abraço pra ti. Sou Simara, de Cachoeirinha. E ligada mais uma noite até às 6 da matina na companhia da melhor. Abraço pra ti, fofa, um beijo. Boa madruga, tá de plantão aí, trampo? Que é o rolê? Verinha tá com a gente também, a Silmara. Tá curtindo a Rádio Disney, Velson, Vladimir, um beijo. Edicleia, salve, salve, queridona. Você tá boa? Quem mais? A Cris eu mandei beijo. Não estou devendo beijo pra Cris. O Guilherme tá curtindo.

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gente, esse mês é longo, hein? Agostão de meu Deus, hoje é só dia 13. Quer ver? Quer ver não, quer ouvir? Quantos finais de semana ainda temos? 3 finais de semana pela frente. Ai, deu até palpitação. Mês longo, hein? Vamos administrar aí as finanças, tudo direitinho pra dar pra chegar no final do mês, que tá uma doideira esse mês de agosto. Bom, por falar em finanças, seguro,

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0: Rádio Disney, é tudo com Ira e Pitty.
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0: Você já ouviu falar? Já ouviu, né, uma música e nem imaginou que o artista não existia de verdade? Pois o Spotify quer deixar isso mais claro, tá? A plataforma vai lançar em setembro o selo AI Persona. AI, né, no caso, para identificar perfis de criadores feitos com inteligência artificial. E mais, esses perfis não devem aparecer nas recomendações do Spotify, a não ser que os usuários, né, já sigam aquele criador. A ideia é ajudar quem escuta a saber quando tem IA por trás da música. E você costuma prestar atenção em quem tá por trás do que entra na sua playlist? Hã? Conta aqui pra mim.
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passou por aqui. Um beijo pra Thaís, pro Felipe. Beijo para o querido Alan, tá ligado com a gente. Diego, chegou agora. Acho que já cheguei há um tempo. Como é que é? Acho que cheguei a tempo pra desejar um bom descanso, querida.

gente também um beijo, querido Renato, na Vila Formosa. Só gente maravilhosa curtindo a Rádio Disney. Aniette, fiquei devendo aquele beijo, né, Aniette? Como é que é? Manda um beijo pra mim, tô aqui passando roupa e curtindo a Rádio Disney. Maravilhosa. Bom, hora de liberar prêmio, né? Todo mundo querendo um par de ingressos pro This Is Michael, tributo a Michael Jackson mais assistido no mundo, estrelado por Lenny J. Vai rolar dia 29 de agosto na Suhai Music Hall. Quem se deu muito bem e levou esses ingressos? Você, Bruna Vitória de Faria Silva, telefone final 5278. Deu muito bom pra tu, Bruninha. Dia 29, tem um compromisso aí inadiável. Nossa produção vai fazer contato contigo, tá bom? Sua linda! Agora, antes de ir embora, vamos dar boa notícia. Que esta quinta-feira vai ser um pouquinho mais quente, sol com algumas nuvens durante o dia. Alô, São Paulo. À noite o céu fica com muitas nuvens, mas não deve chover, não. Temperatura mínima 15, máxima 29 graus. Então vai esquentar. E os próximos dias também serão mais quentinhos. Final de semana, contamos com isso, tá? Um calorzinho bacaninha pra gente. Eu quero. Você quer também? É isso.

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0: Disney é tudo! Que sequência! Eu simplesmente adoro, ó. Coloquei o volume no máximo aqui dentro do estúdio pra ouvir essa sequência que ficou maravilhosa, né? Você curtiu? Então fica comigo que já já tem mais.
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Madrugada Rádio Disney, com a melhor programação musical e aquela companhia gostosa pra você aonde quer que você esteja. É, eu sempre falo, né? A gente é meio ser da madrugada, né? A gente vai junto até às 5 da manhã.

Boa noite, tudo bom por aí? Aqui é Júlia Almeida e você vai comigo até as 5 da manhã aqui na Rádio Disney. E aí, somos seres da madrugada, né? Aumenta o volume do carro e fica comigo que, ó, te prometo uma super programação musical e muito boa companhia.

0: essa, né? Rádio Disney é tudo. Aqui, Júlia Almeida. Daqui a pouco a gente volta com mais músicas.
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3: Mais amor e menos drama. Né? Não é melhor? Eu acho.

Madrugada, bom dia, como você preferir, sabe por quê? Estamos aqui na Madrugada Rádio Disney até às 5 da manhã e você fazendo companhia, trabalhando, em casa, com insônia. Fica junto comigo.

Você tá comigo aqui na Rádio Disney. Espero que seu dia tenha sido legal. E agora eu sei que você tá aí pelas ruas de São Paulo, dando carona pra Rádio Disney. Adoro isso.

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0: programadores da Rádio Disney, muito obrigada. Você gostou? Manda mensagem aqui pra gente falando o que você tá achando da programação dessa madrugada. E ó, daqui a pouco eu volto com mais.
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E aí, ser da madrugada, como é que você tá? Nós somos seres da madrugada, né? Eu e você. Você daí, trabalhando, com insônia, ou apenas ouvindo a Rádio Disney nessa hora tranquila? Fica comigo até às 5 da manhã.

time da manhã. Meiotinha da semana, dois já foram, faltam mais dois. Oi, oi, oi. Quartou, quarta-feira, dia 12 de agosto de 2026. Chegamos na quarta-feira, tão aguardada quarta-feira. Metade da semana, já dá pra começar, ver e pensar no final de semana. Tô vendo ele daqui, e você também? Não esquece que final de semana tem iPhone aqui na Rádio Disney. Não esquece pra você mandar aquele alôzão, aquele beijo pra gente logo cedo. 943-99-9130. Tô te esperando aqui. Manda aquele alôzão, manda aquele bom dia. Muito frio por aí. Quantas blusas levando hoje pra esse trabalho, pra escola, pra faculdade, hein? É tudo!

0: 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Time da manhã.
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0: previsão do tempo pra hoje? Semaninha começou gelada, hoje já esquenta um pouquinho. Máxima aí vai pra casa aí dos 23 graus. Não tá esquentando do jeito que a gente gostaria, de repente, mas já não vai estar aquela friaca dos outros dias, tá bom? E também já não chove, não. Se chover, vai chover em um ponto ou outro, mas bem rapidinho, tá? Calorzinho mesmo, ainda demora um pouco, mas lá pro final de semana. Pelo menos já no final de semana.
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0: 4399-9130. Serginho, tô aqui. Michel de Pirituba. Ô, Michel, tamo junto. Quem mais aqui? Bom dia, Serginho. Bora que bora, meu querido. Edu Gouveia aqui com a gente também. Serginho, tô aqui também, hein? Tio Wagner, sempre tio Wagner indo pra escola levar os pacotinhos. Um grande abraço pra você, pra todos os transportadores escolares que começou o dia já ouvindo a Rádio Disney, hein? Serginho quartou, hein? Desejo um ótimo dia pra todo mundo aí. Ana Célia do Ipava, pra você também, bonita. Bom dia. Bom dia, Serginho José Raimundo Pires. Ali de Interlagos para o mundo. Ô, meu querido, tamo junto. Bom trabalho pra você. Tem mais aqui. Flavinha tá aqui também. Vanessa, Marina, Mariana, Eliana, o Gustavo, Carlos, Celso. Todo mundo começando o dia com a Rádio Disney. Obrigado, são ligados sempre.
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4: Bora então, time da manhã, 6 horas desta quinta-feira, 13 de agosto de 2026. Muito bom dia pra você que acordou agora e já ligou na Rádio Disney. Vamos que vamos. É tudo.
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4: Bora, time da manhã, você que acordou agora, você que tá indo pro trabalho, você que já chegou, você que vai pra escola, pra faculdade, você que tá na fase de escolher a roupa que você vai usar hoje ainda, muito bom dia, não vai fazer tanto frio hoje, tá bom? Já temos aí um calorzinho se aproximando, hoje vai até 26 graus e você vai com a gente, quer dizer, a gente vai junto com você te pedindo aquela carona, não é, Suzana?
6: É isso mesmo!
4: Que é isso aí, gente?
6: Eu, feliz, tá levando a gente de carona.
4: Ah, você tá cantando o pica-pau. Não tá nada igual, viu? A gente tá cantando igual, não. Não é assim, não.
6: Tá levando a gente de carona e a gente fica felizinho.
4: Fica feliz, obrigado pelo seu ligado sempre. Você é time da manhã, então deixa a gente ir junto com você pro trabalho. A gente vai quietinho, falando um pouco às vezes.
6: É um pouquinho. É, um pouquinho. Contando umas charadas de vez em quando, né?
4: Hoje é dia, hein?
6: É dia?
4: Hoje é dia do economista.
6: Opa!
4: Ah, parabéns, economista. Parabéns, você consegue economizar dinheiro.
6: Parabéns, viu?
4: Quase ninguém aí, hein? Quase ninguém aí.
6: Vamos aí. Como é que faz?
4: Como é que faz? Ensina pra gente. Dia do médico psiquiatra também.
6: Olá, parabéns.
4: Precisamos. Ô, garota, últimos lugares.
6: Últimos lugares?
4: Últimos assentos.
6: Dica?
4: Pro Miranha. É amanhã. Sessão exclusiva, aquela sala que a gente mandou fechar pra você com pipoca e refri e sua família dentro. Então temos aqui dois pares de ingressos.
6: Eita!
4: São dois ganhadores agora no final dessa hora.
6: Eita!
4: Dois ganhadores no final dessa hora. Então é pra lotar esse cinema que já está lotado. Suzana, você vai sentar na escadinha porque o time da manhã tem que sentar na poltrona.
6: Ah, você junto comigo, tá?
4: Não, eu vou ficar lá na frente, porque senão você fica falando, aí me complica.
6: Tá bom, então.
4: 94399-9130! São dois, hein? Dois ganhadores pra essa hora. Então manda áudio. Nessa hora.
6: Nessa hora.
4: Tá, essa aqui.
6: Aqui,
4: dá
6: agora.
4: 6 horas agora. Ah, tá.

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1: E aí, você viu? Você viu?
0: Você viu, garota?
2: Não vi, garoto.
0: Chegou.
2: O quê?
0: Ela chegou.
2: O quê?
0: Ou ele chegou, na verdade.
2: Mas fala logo.
0: Já está sobre nós.
2: Tá, o quê?
0: Chegou. Mais um.
2: Ai, fala.
0: Veranico.
2: Veranico!
0: Chegou o Veranico, começou hoje aqui no estado de São Paulo, vai até
2: tava
0: dia 19.
2: Menino.
0: É, mas dessa vez
2: não
0: vai ficar tão quieto, não. Ele
2: vai.
0: Chegou agora, vai embora dia 19.
2: Olá!
0: Tá bom, e vai aumentar a temperatura em quase 5 graus.
2: Nossa, vai passar uns dias
0: vai
2: aqui,
0: ter lugar
2: isso?
0: Aí que vai bater quase 45 de sensação térmica.
2: Minha nossa, é isso,
0: é,
2: né?
0: Agora, é. São Paulo tá dentro desse veranico também, mas a previsão é que aumente aí 3 graus a mais do que tá previsto.
2: É um pouco, né?
0: É um pouco.
2: Um pouco, né?
0: A gente
2: um
0: vai
2: pouco.
0: Bater a casa dos 40 graus aí a partir da semana que vem de sensação térmica.
2: Tranquilo, né?
0: De 35 a 40, em alguns lugares do estado,
2: é
0: né?
2: É bom pra fazer aquele café que eu falei ontem, que você coloca o óleo de coco.
0: Ui, vixe Maria, num calor desse, tomar um café desse. Minha nossa senhora, é jatada.
1: Vai na boa. 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
0: Aí não dá mesmo, você não corre, que é isso aí?
3: Bom dia, Suzana, bom dia, Serginho, bom dia, time da manhã. Aqui é o Scarpa, aqui da Zona Leste da Vila Carrão.
0: Scarpa.
3: Tô indo aqui, ó, pela Radial Leste, lá pra Berrini. Agora cheguei aqui, né?
0: Ele vai falar
3: nessa obra maravilhosa aqui do BRT que estão fazendo aqui, que tá funilando tudo. 6 horas da manhã já tá tudo travado, mas sabe o que é o principal? Tamo aqui, meu amigo, tamo vivo, tamo indo pro trabalho, ó, quero ganhar esse par de ingressos aí do Miranha. Bora lá, Rádio Disney, é tudo! Ótimo dia pra vocês.
0: Valeu, meu querido, esse BRTzinho que estão fazendo ali no final da rádio, dá uma complicada.
2: Dá uma dor de cabeça,
0: não, mas ele
2: né?
0: Afunila de 18 faixas, fica pra meia faixa.
2: Nossa.
0: É uma complicado, Guilherme.
4: Bom dia, Serginho, bom dia, Suzana, tudo bem?
0: Bom dia.
4: De Osasco. Saída da Presidente Altino para Marginal Tietê e Marginal Pinheiros é sempre o mesmo trânsito.
0: Complicado, né?
4: Pode sair 10 minutos mais cedo, 10 minutos mais tarde, mas tá sempre congestionada.
0: Boa.
4: O importante é estar acompanhado da Rádio Disney,
0: Eba.
4: Que passa rapidinho.
0: Eba.
4: E eu quero esses ingressos pro Homem-Aranha, hein?
0: Valeu, meu querido.
4: Quero muito,

0: levar o Luca pra ele ter o mesmo gosto do pai.
1: Oh, gosto bom,
0: valeu, Rádio Disney. Sexta-feira tô lá, com certeza.
1: Vou te falar, eu assisti esse filme, um dos melhores filmes do Homem-Aranha.
2: É?
1: Com certeza. Olha. Ele tá muito próximo aos games, tá muito próximo aos quadrinhos, tem muitas referências. Inclusive, no meu Instagram, eu fiz uma análise lá do filme. Tá lá, pode me seguir, viu? Serginho Bralê. Tá lá um post lá sobre o Homem-Aranha. Lá. Quem mais? Quem mais? Qual que é o seu Instagram?
2: O meu tem a sua piada ontem que tá
1: bombando. Minha nossa
2: arroba
1: senhora.
2: Arroba eu, Suzana
1: que
2: Abreu.
1: Que é isso?
3: Bom dia,
1: Suzana.
3: Bom dia, Serginho. Bom dia, Rádio Disney, que é tudo. Quero muito com Miranha.
1: Miranha?
3: Assisti muito, muito, muito esse filme.
1: Boa.
3: É, pra ir com a minha filha. Tô no ônibus lotado indo pro trabalho. Tá. Manda um beijo pra minhas filhas, Jaque e Jane, pra minha amiga Beatriz.
1: Jaque e Jane, Beatriz, beijo pra vocês. Bom trabalho e concorrendo a Miranha, hein? São dois ganhadores de nossa hora.
2: E ainda com presente surprise
1: tem,
2: lá no dia,
1: tem,
2: viu?
1: Tem, então...
4: Já é a quinta vez que você liga assim do nada, que dorme em cama separada. Quinta vez que

0: Bom dia, time da manhã. Cada dia mais gente vindo aqui pra Rádio Disney. Você é selo time da manhã, viu?
1: Sim, com certeza.
0: E você que é time da manhã precisa colocar no bolso uma coisa.
1: Ah, o quê?
0: Tem que colocar esse iPhone 17. Tem um iPhone 17 pra você que é time da manhã, pra você acordar todo dia já coloca aquele telefone chique no bolso.
1: Ah, pra sintonizar nos 91.3, tirar fotos, marcar a gente no arroba Rádio Disney Brasil também, não é?
0: Exatamente. Ó, o último final de semana, hein?
1: Ixi.
0: É só no final de semana, não importa o horário, mas tem que mandar 4 músicas no final de semana.
1: Com a hashtag,
0: qualquer.
1: Esse iPhone é meu.
0: Ah, tá muito bem,
1: tá,
0: hein?
1: Bom?
0: Ah, já pensou um iPhoninho no final de semana, hein?
1: Começa...
0: Eu tô ali dando um rolezinho, indo
1: de
0: passear,
1: boa.
0: Anoto umas musiquinhas, manda e leva um iPhone?
1: Ah, é bom.
0: Que é isso?
1: Ó, já começa na sexta-feira a partir da meia-noite.
0: Meia-noite.
1: Meia-noite.
0: Meia-noite.
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1: E Feliz Ano Velho é o livro de Marcelo Rubens Paiva, que vai ganhar sua primeira versão musical. O espetáculo estreia em 19 de setembro no Teatro Sabesp Frei Caneca, aqui em São Paulo, e fica em cartaz até o dia 22 de novembro. A montagem traz Hugo Bonemer, Bruno Garcia e Heloísa Perissé no elenco, além de sucessos também dos anos 80, de nomes como Legião Urbana, Titãs, Lulu Santos e Barão Vermelho.
0: Você que é time Marvel, é Marvete assim como eu? Então a pré-venda de Vingadores Doutor Destino já tem data no Brasil. Os ingressos começam a ser vendidos em 15 de setembro para as salas Infinity Vision e em 28 de setembro para os demais cinemas. O novo filme da Marvel traz Robert Downey Jr. como Doutor Destino e reúne heróis dos Vingadores, Quarteto Fantástico, Thunderbolts e X-Men. Juntou todo mundo, hein? A estreia está marcada para 17 de dezembro de 2026, um mês depois praticamente do GTA, né, gente?
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0: Vamos, time da manhã, pré-sexta-feira, quentinha, hein? Quentinha!
1: Quentinha, então vamos de caroninha. Você, time da manhã, tá junto com a gente? Bora, então!
0: É tudo!

0: E aí, você viu? Você viu?
1: Você viu?
2: O quê?
1: Não viu?
2: Não sei.
1: Se você mora em São Paulo...
2: Moro.
1: Provavelmente você já passou por uma dessas ruas que fizeram o levantamento e
2: ai,
1: são as que mais têm furtos em São Paulo.
2: Então eu não quero passar não, mas avisa nós. Qual?
1: Você quer das 10 pra, não, ou das 5?
2: É 5, né? 10 acho que demora muito.
1: Demora muito?
2: Sim, acho que 5 tá bom.
1: É só o nome, é rapidinho, mas
2: tá bom. Fala 20 então pra mim.
1: 20, tá bom. Em quinta posição, Avenida Mário de Andrade.
2: Mário de Andrade.
1: Sei, quarto lugar, Avenida Pedro Álvares Cabral. Terceiro lugar, Rua da Consolação.
2: Tudo aqui próximo aqui, viu?
1: Segundo lugar, Avenida Cruzeiro do Sul.
2: Cruzeiro do Sul, Zona Norte.
1: Em primeiro lugar...
2: Qual que é? Glicério.
1: Paulista.
2: Olá. Não, mas sabe que celular... Quando eu preciso tirar na Paulista que eu tô andando, eu entro em algum lugar pra mexer.
1: Pois,
2: mas na rua eu não sou tonto
1: tirar
2: de tirar o
1: selfie. Tirar selfie.
2: Pra quê?
1: Não.
2: Você quer que eu vou tirar selfie na Paulista? Turista agora. 20 anos de curso,
1: vai
2: tá
1: nada.
2: Sem bandoleira?
1: Hã?
2: Na boa, nada?
0: Vai na boa. 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
2: Muito bom dia, time da manhã, por onde, hein?
3: Bom dia.
2: Bom dia, Serginho. Bom dia, Su. Bom dia.
3: É o Marcelo, motorista.
2: Fala, Tchelo.
3: Saindo de Itaquera, sentido Morumbi.
2: Boa.
3: Hoje estamos pela Radial Leste aqui.
2: Como é que?
3: O trânsito, por enquanto, fluindo bem.
2: Ó.
3: Aquele ano e para, chatinho.
2: Sei.
3: Mas fluindo bem melhor que os outros dias.
2: Boa.
3: Rádio Disney é tudo.
2: Deixa eu chegar na funilação do VLT ali, que aí você me fala se tal não tá parado, hein?
4: Bom dia, Rádio Disney.
2: Bom dia.
4: Aqui quem fala é Leandro Pérez, motorista de APP da região
2: Léo.
4: De Parelheiros. Seu Tônio Vinela sentindo centro, complicadinha hoje, hein?
2: Um
4: pouquinho de trânsito, mas vamos lá, escutando a melhor, a Rádio Disney
2: valeu.
4: É tudo.
2: Cada dia mais gente vindo aqui pra Rádio Disney. Bom dia, São Paulo.
5: Bom dia, Serginho. Bom dia, Suzana.
1: Bom dia.
5: Quintou. Eric aqui do Ipiranga. Tô aqui na Tanquedo Neves, indo sentido centro.
2: Como é que tá?
5: Trânsitozinho leve.
2: Boa.
5: Começando a se formar, né? Mas tá fluindo, graças a Deus.
2: Tancredinho.
5: Cara, dois pares de ingresso.
2: É,
5: Homem-Aranha.
2: Dois.
5: Pelo amor de Deus, me coloca nesse sorteio.
2: Um pra cada pessoa, né?
5: Última chance.
2: Última chance, últimos lugares.
5: A de Disney é tudo.
2: É tudo.
5: Solta a piada, Su.
1: Opa.
2: Ah, não.
1: Ah, sim. Já agora?
2: Não.
1: Não?
2: 6:30 PM.
1: Não.
2: É da noite. Depois das 6 é 6 da noite.
1: De agora, né? No caso.
2: Ai, minha nossa.
1: Peraí, deixa eu preparar.
2: Por que muda a voz? Hein, time da voz? Por que ela mudava? Pica a pau da concorrência.
1: Diga, qual é o ator que dorme de barriga pra baixo?
2: Agora eu tenho que saber a posição que dormem os atores e as atrizes. Era só o que me faltava numa quinta série. Na quinta-feira. É, quinta série ou estamos aqui?
1: Quinta série, já.
2: Ai, minha
1: todos
2: nossa.
1: Os dias somos.
2: Não tem pressa não, viu? Vai no seu tempo aí.
1: Ué, tô esperando a resposta.
2: Eu vou saber.
1: Não sabe.
2: Se eu não sei se eu durmo de barriga pra baixo, eu não lembro na hora.
1: Bruce Willis.
2: Não, Bruce Willis, cara, fez tanto filme bom, vai falar, vai sacanagem com o Bruce Willis desse aí, meu, Die Hard, mó filmão
1: ué,
2: bom. Ah,
1: me
2: que é isso, meu? Eu prefiro jogar sinuca com um canguru, meu, que é isso?
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Ah, esse tom de voz eu reconheço. Mistura de medo e desejo. Tô aplaudindo a sua coragem de me ligar. Eu pensei que só tava

0: 16h47.
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0: É você começando o dia aqui na Rádio Disney, no despertador de São Paulo. E time da manhã, que é time da manhã, manda mensagem pra quem gosta.
3: E mensagem de carinho da Kathleen pro Kelvin, namorado. Bora ouvir então.
4: Oi, Rádio Disney, sou aqui do Tucuruvi e o meu despertador de hoje vai pro meu namorado. Mô, beijão, viu? Te amo muito, espero que seu dia fique mais especial ainda com essa mensagem.
0: Ah, direto da ambulância, tava na rua, se tá apaixonado.

0: agora, é agora. Últimos assentes.
1: Últimos
0: banquinhos, últimos caixotinhos de maçã.
1: De maçã.
0: Últimos caixotinhos de maçã pra você sentar no cinema e assistir com a gente lá.
1: Eita, o primeiro tá saindo pra Thiago Cardoso, final do telefone 6543.
0: Ganhou, meu querido, garantiu sua caixinha de maçã pra sentar no filme lá. Mais um.
1: O segundo é a ganhadora Luana Massimiliani, final do telefone 9874.
0: Luana, parabéns, vocês dois garantiram já o lugar na sessão exclusiva do Miranha com pipoca, sim, com refri e várias outras coisinhas que a gente não pode contar agora, mas você vai estar bem na hora lá, tá bom?
1: Exato. Você quer trocar? Não.
0: Só a dica que eu dou, escolhe bem o lugar que você vai sentar na sessão, tá?
1: É, só isso.
0: Só isso aí.
1: Tá?
0: Não podemos falar muito, depois não tá uma bronca. Vocês estão falando demais,
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1: E atenção que, ó, tem uma dica aqui pra você que quer levar seu pet pra um programinha diferente nesse final de semana. Neste sábado, dia 15, o Morumbi Tal Shopping recebe a sessão Pet Friendly do novo filme Patrulha Canina no Cine System. Antes, tutores e cães terão fotos, sorteios e momentos de interação. Os pets, eles não pagam e devem ficar na guia durante o evento. Os ingressos dos tutores são vendidos antecipadamente.
0: São Paulo tá mais perto de ganhar mega show de graça na Avenida Paulista. O Ministério Público rejeitou recursos contra o acordo que autoriza até 2 grandes eventos por ano no local, com regras de segurança, mobilidade e controle de impacto. A prefeitura retomou conversa com produtoras internacionais, mas ainda não há artista nem data confirmada. Nomes como U2, Rolling Stones, Mariah Carey estariam no radar. Já pensou um showzão desse na Avenida Paulista?
1: Eita,
0: nós vamos ver de camarote ainda, né? Porque se for o palco no mesmo lugar da virada, é aqui na frente.
1: Exatamente.
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1: E aí, tia?

0: 7 e 10.
1: Aí? Você viu? Você viu?
0: Ô, garota! Agora há pouco a gente falou que liberaram pra fazer show na Paulista, né? Porque tinha bloqueado. Aí liberou.
2: Falei, mano. Liberou. É.
0: Ah, então, só
2: então
0: que aí.
2: Libera das mãos.
0: Essa música não existe.
2: Libera. É da Xuxa.
0: Libera.
2: Então libera.
0: Ah, é que é 1970, não lembro.
2: Ah,
0: realmente.
2: Exatamente. É. Essa é muito novo, né?
0: Ô, garota!
2: Ai,
0: aí liberou pra fazer o show.
2: Liberou.
0: Porém. Não tem ninguém disponível.
2: Pra quê? Pra fazer show?
0: É, ninguém, não.
2: Ah,
0: São
2: legal.
0: Paulo não terá mega show na Avenida Paulista de 2026. Nenhum artista grande está disponível, segundo
2: vamos
0: produção.
2: Se candidatar, então,
0: fazer um showzão lá?
2: Vamos! Já estamos aqui.
0: Já estamos na
2: faz o despertador já, da virada.
0: Abre a janela aqui, já grita uns negócios. Joga uns confetes.
2: Alô, uma, São Paulo!
0: Serpentina.
2: Disponíveis,
0: joga,
2: hein?
0: Isso, exatamente. Mas, ó, não vai ter show, viu?
2: Ah.
0: Só o da virada mesmo e olha lá.
2: Tá bom, então.
0: Tá bom? É, não, da virada tem. Todo
2: da virada
0: tem. Mas o YouTube não vai.
2: Ah,
0: não, Maroon 5
2: não
0: vai, que tá sem agenda. Falou.
2: Não.
0: Tá bom. Bruno Márcio vem sempre, mas não vai, não vem.
2: Ah, vamos ver fogos, né?
0: É,
2: né?
0: Não, mas uma coisa vai ter.
2: Vai ter.
0: Vai ter presente agora pro time da manhã.
2: E vai ter também, 2027, né? Porque aí vai ter a virada.
0: Jesus. Pera lá. Você me assusta assim. Lá. 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
0: 9-4399-9130. Aí vai fazer igual o time da manhã aqui, ó.
1: Vai na boa.
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0: É o time da manhã no Despertador de São Paulo. Bom dia.
5: Bom dia, meu querido Serjola.
2: Bom dia,
5: minha linda Suzana.
0: Fala,
5: Vladimir, motorista de aplicativo.
0: Ô, meu querido.
5: Seguindo Marginal, sentido aeroporto de Cumbica. Ei, Marginalzinha brava. Mas bora que bora. Já a gente chega lá.
0: Chega.
5: Travada. Sentidos Dutra, daquele jeito. Hora que bora.
0: Ih, meu querido.
5: Será que eu consigo ver Miranha?
0: Miranha.
5: Bora, meu amigo Sajola.
0: Opa! Ó, vou te falar que é um filmão, é um filmão.
2: Sim.
0: Concorrendo, meu querido.
6: Bom dia, Rádio Disney.
2: Bom dia.
6: Glaucia de Cotia. Eu tô aqui na Raposo Tavares, extremamente travado aqui no KM21. Pra quem tá pegando ela, uma ótima sorte aí pra chegar no trabalho.
0: Tá certo.
6: Tenso, viu? Tenso. Ah, de Disney é tudo.
2: É tudo!
0: Valeu! Quem mais?
7: Su, eu tô aqui no carro ouvindo a sua piada e eu acertei. Eu tô comemorando igual uma criança, porque eu acertei. A Rádio Disney é tudo e ela deixa as nossas manhãs maravilhosas.
2: Nossa,
7: obrigado, Rádio Disney, por esses momentos incríveis. Boa quinta-feira pra todo mundo.
0: Boa quinta-feira,
2: valeu,
0: time da manhã. Cada dia
2: ela
0: mais gente vindo pra Rádio Disney. Acertou, né?
2: Acertou.
0: Mas era ruim, viado.
2: É, não era, não.
0: Era ruim.
2: Mas já passou outra. Você vai acertar.
0: Traumatizei, ó.
2: O quê?
0: Traumatizei.
2: Traumatizei.
0: Capiado, traumatizei aí, ó.
2: Henrique Juliano.
0: Cai como uma luva, já.

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1: 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Rádio Diz, né? Tudo, Felipe Rodrigo gosta de rua. Você gosta de rua no final de semana? Dá um rolezinho, é bom demais, né? Pode deixar que a trilha sonora a gente manda daqui. Aquela música perfeita pro seu final de semana tá aqui. E também aquele presente, o último final de semana, inclusive, hein?
2: Olá, então fica ligado na nossa programação que sempre tem presente pra você, né?
1: Exatamente, mas o que eu queria dizer é que só tem o iPhone, a última chance pra você participar no final de semana, tá bom? Tem que anotar 4 músicas de qualquer horário.
2: A partir da meia-noite de sexta, hein?
1: Isso, pode ser manhã, tarde, madrugada, noite, sendo no final de semana 4 músicas, mas estamos conferindo, né? Não tenta meter o louco não. 4 músicas no final de semana com a Hash.
2: Com a Hash?
1: Tag.
2: Esse iPhone é meu.
1: Muito
2: pronto,
1: bem.
2: Simples, fácil e rápido.
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2: E o INSS quer reduzir a fila dos pedidos ou benefícios que esperam análise há mais de 45 dias. O total de requerimentos, que chegou a 3 milhões no início do ano, caiu para cerca de 1,55 milhão. A meta é chegar também a 1,3 milhões em setembro. O foco está nos processos mais antigos e para acelerar a resposta a quem já espera mais tempo.
1: E o YouTube vai aumentar as exigências para novos criadores que querem ganhar dinheiro com a plataforma. A partir de 1º de fevereiro de 2027, serão necessários 1.000 inscritos e 8 mil horas de exibição no último ano, ou 20 milhões de visualizações em shorts em 90 Nossa. Dias. Você tá tranquilo agora?
2: Tá.
1: Quem já faz parte do programa de parcerias não será afetado pelas novas regras. Tá tranquilão, viu? Pagar a grana no YouTube agora tá fácil demais. 20 milhões?
2: Minha
1: tá tranquilão.
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1: Muito bom dia pra você que escolheu a gente. Calorzinho voltando, 18 graus, vai pra 27 hoje, hein?
2: Eita, time da manhã, tamo esperando sua participação. Bora que bora!
1: É tudo!
3: Vocês precisam admitir alguma coisa.

0: 17h34. E aí, você viu? Você viu?
1: Você viu?
0: Pois não.
1: Não viu, não?
0: Não sei.
1: Não viu, não?
0: Talvez.
1: Talvez?
0: Não.
1: A Câmara aprovou a suspensão e até cassação da CNH por abandono de animais.
0: Acho justo.
1: Acho muito justo.
0: Foi pego abandonando cachorro ou gato.
1: Habilitação.
0: Perde. Isso. Caçada.
1: Pode ser suspensa por 12 meses ou por 18 meses no caso de cães e gatos, e a reincidência até 24 meses vai levar ao cancelamento.
0: Pouco ainda, tinha que ser mais.
1: Eu também acho.
0: Ah,
1: pode não.
0: Não pode?
1: Não pode fazer isso com os bichinhos, não.
0: Quer abandonar? Deixa a casa, Suzana.
1: Isso, pode deixar.
0: Tô, é?
1: Eu gosto de cachorrinho de gatinha.
0: Quer mais um?
1: Eu gosto.
0: Ah, tá certo. E o Papai Noel não tinha cachorro, não?
1: Não, não tinha, não.
0: Seus ex também tinha, não?
1: Não, não.
0: Tá bom. Vai na boa. 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Ô, time da manhã, por onde,
2: hein? Bom dia, Rádio Disney.
0: Boa
2: quinta-feira pra nós. O trânsito aqui no centro tá fluindo normal.
0: Boa.
2: E o solzinho tá querendo aparecer.
0: Ai,
2: será que ele vem?
0: Amém.
2: Bom dia, boa quinta-feira.
0: Depois de uns dias de folga, ele voltou. Cada dia mais gente vindo aqui pra Rádio Disney no Despertador de São Paulo.
3: Oi, Rádio Disney, bom dia. Bom dia, Robertão.
0: Opa,
3: Ai, bora pra Lapa, né, Patrícia, que dorme, menino. Saindo daqui, indo pra Lapa, hoje tá feio o negócio. 9h30 no mínimo. Beijo, bom dia.
0: Eita, 9h30? Ô, mas vamos junto aqui, lado a lado, nesse trânsito, então. A avenida do Rio Pequeno tá amarelinho.
1: Tá grande.
0: Tá grande. O rio tá passando pouca água, né? Mais carro tá passando.
1: Mais carro mesmo.
0: A avenida Escola Politécnica, vermelhaço. O que mais aqui?
1: Vermelho.
0: Essa eu sabia, Fernanda. Eliseu de Almeida Vermelho também aqui, ó.
1: Vermelho.
0: Raposo Trevosa, não precisa falar nada. Avenida Brasil, oi.
1: Oi, oi, oi.
0: Tá parada também. E Afrânio Peixoto tem lugar travado também.
1: Oi.
0: E o metro, como é que tá?
1: E o metro tá indivíduo, como sempre, parando nas estaçõezinhas.
0: Mas não tá travadão, né?
1: Não tá travadão, não.
0: Ah, tá bom, que bom.
1: Tá travadinho, brincadeira. Tá indo.
0: Ah, tá, não me assusta assim, não, garoto.
1: Isso.
0: Pois não.
1: Pois não, você gostaria de alguma coisa?
0: Eu gostaria de muitas coisas.
1: De muitas coisas?
0: Muitas coisas.
1: O quê? Uma charadinha, por exemplo?
0: É.
1: Gostaria, querido.
0: Vai, garota!
1: Calma, garoto!
0: Meu Deus do céu, mas, pô...
1: Não abriu aqui meu livro. Senhora.
0: Ah, não é de cabeça, não?
1: Não, você acha que eu lembro todas também, né?
0: Tá,
1: olha, me diga, o Rafa pediu pra eu te perguntar, qual o carro que gosta de jogar cartas?
0: É, não sei.
1: Qual o carro que gosta de jogar cartas?
0: Essa menor ideia.
1: Não sabe?
0: Não sei, garota. Tem despertador hoje ainda. Se você quiser ir mais rápido, tem pressa, não.
1: O Fiat.
0: De Fiat.
1: Uno.
0: Putz. Nossa, velho.
1: Nossa. O Uno é super legal. Ele gosta de jogar.
0: Não, o Uno é chato também.

0: Tatiane e o Fabrício. Eu sei que vocês gostam muito dessa música, né? Pronto, já começaram o dia ouvindo a música de vocês. E agora tem um recado também.
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0: Pra quem, garota?
2: O primeiro despertador é do Bruno, marido da Tatiane. Tá mandando aqui um áudio em comemoração aos 3 anos juntos.
0: Casal!
3: Bom dia, meu amor de toda a eternidade. Eu não acredito que vai ser uma surpresa esse áudio, né? A gente já fez outras homenagens pra gente na Rádio Disney mesmo, porque é a rádio que tem tudo. E eu só queria dizer que eu te amo muito. Foram os melhores 3 anos de casado e os melhores 3 anos e meio, um pouquinho mais, da minha vida. Só queria te dizer que eu te amo muito e que sejam felizes as nossas bodas de couro e que o presente já tá vindo. Te amo, meu amor. Beijos.
0: Parabéns, aê, bodas de couro! Felicidade pra vocês e o casal. Continuem juntos aí por muitos e muitos, muitos, muitos anos. E mandando o despertador aqui no time da manhã também. Cadê mais time da manhã? Cadê,
2: Caroline? Caroline tá mandando aqui pro amigo Fabrício.
0: Ah!
4: Tô mandando essa mensagem só pra dizer que eu te amo pra sempre. Beijo grande, tenha um ótimo dia.
0: Pessoal apaixonado nessa quinta-feira aqui, ó.

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0: 3, não fique arrependido de não levar este presente para sua casa. Então, 943-99-9130 é cesta da Kim Pães para você, né?
1: Com certeza, no final da hora aqui para você.
0: E vai, o que tem dentro?
1: O que tem dentro? Pães. Pra hambúrguer.
0: Ah, tá.
1: Pães pra hot dog.
0: Bom.
1: Pra fazer um hot dog.
0: Ah, tá bom.
1: Ele não pode dar, não.
0: E nem pôr o dog dentro.
1: Não.
0: Tá certo.
1: Bom de forma.
0: Aceito.
1: Bolos.
0: Bom.
1: Muita coisa gostosa,
0: tá,
1: hein?
0: Tá bom, hein? 943-99-9130 mandou áudio, tá concorrendo, hein? E ó,
1: iPhoninho
0: tá no final, é o último final de semana, você tem chance aí, hein?
1: Quatro músicas na sequência do final de semana, pronto. Hashtag, esse iPhone é meu.
0: É o 17, hein?
1: É o 17.
0: E dessa vez é na cor azul,
1: lindo,
0: bonita.
1: Lindo.
0: O azul é mais sóbrio, né?
1: É.
0: É a cor mais cult. Você quer o iPhone cult? Então manda quatro músicas.
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1: E São Paulo reforçou a vacinação contra o sarampo após o estado chegar a 23 casos neste ano. Além dos postos de saúde, a capital ganhou pontos de vacinação em estações, shoppings, supermercados e terminais. A orientação é que os moradores de 6 meses a 59 anos de São Paulo, Guarulhos e São Bernardo do Campo se vacinem, mesmo quem já recebeu doses anteriormente.
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0: Bora, time da manhã, quem

0: time da manhã, bom dia.
1: E aí, você viu? Você viu?
0: É o Despertador de São Paulo pra você começar bem o seu dia com tudo que você precisa. Inclusive, você viu, garota?
2: O que, garotinho?
0: Venderam, hein?
2: Venderam?
0: Venderam, hein?
2: O quê?
0: Na verdade, estão vendendo, hein?
2: O quê?
0: Mas já venderam, hein?
2: O quê?
0: E venderam pra uma fortuna, hein?
2: Ah, tá.
0: Você não viu, não?
2: Não vi.
0: Olha só, hein?
2: O quê?
0: Sabe o time que LeBron James jogou durante muito tempo?
2: Ah.
0: O Lakers?
2: O Lakers?
0: Exatamente. Tem dono novo, garoto.
2: Ah, é?
0: Josh Kushner e Bob Iger estão comprando Los Angeles Lakers por mais de 12 bilhões. Dá mais ou menos aí 65, se a gente converter, se for converter dá grana, hein? Dá mais de 61 bilhões de reais, né?
2: Tranquilo, isso daí, ó.
0: É, isso aí você tem no
2: VR. Ah, no Pix.
0: Isso aí você tem no Pix pra comprar cartinha
2: Lógico.
0: De Pokémon. É, então, mas aí o lance é o seguinte, você sabe quem é Bob Iger? Bob Iger era ex-CEO da Disney.
2: Nossa.
0: O Lakers está sendo vendido para o ex-CEO da Disney.
2: Sim.
0: Bob Iger, que ficou no comando da Disney por muito tempo, foi e voltou, né?
2: Aí é bom, hein?
0: Exatamente. E ele comprou, no ano passado já tinham vendido por 10 bilhões. Agora
2: certo.
0: É a maior transição aí do mercado do basquete, hein?
2: Olha só. Basquete é legal, eu gosto.
0: Bom, bom, hein?
2: Os caras
0: tá certo.
2: Altos demais
0: jogam. Eu prefiro
2: jogam...
0: o Clippers em Los Angeles, mas o Lakers é bom também.
2: O Lakers é bom.
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0: Bom dia.
3: Bom dia, Serginho. Bom dia, Su.
2: Bom dia.
3: Meu nome é Ellen, eu falo aqui de Pirituba.
0: Ellen.
3: Vim deixar minha noiva aqui na...
0: Piricite.
3: Na estação. E a Felipe Pinel tá...
0: Pinel.

0: estação Pituba ali, a Paula Ferreira.
1: Tá ruim?
0: Tá meio travada.
1: Eita, tá bom.
0: Como sempre,
1: e,
0: né?
1: E obrigado, hein?
0: Rádio Disney é tudo.
1: Beijo pra você, cada dia mais gente vindo aqui pra Rádio
2: bom
1: Disney.
2: Bom dia, Serginho. Bom dia, Su. Bom aqui dia. É a Sandra de Barueri passando pra falar, gente, hoje tá um verdadeiro caos.
1: Eita, mulher!
2: Caos nossa, geral hoje? Na Castelo Branco, sentido São Paulo.
1: Castelo?
2: As duas pistas completamente travadas. Eita, travadas antes do pedágio. Antes, pra vocês terem uma ideia, que geralmente é depois do pedágio.
1: Sim.
2: Mas tá muito, muito, muito travado mesmo. Quem tiver indo pra São Paulo vai ter que ter muita, muita paciência. Sim. Beijo, Rádio tá Disney bem. É tudo.
1: É tudo. Tô vendo aqui no mapinha aqui, ó. Alameda Tocantins tem bastante carro. Alameda Araguaia tem bastante carro. Xingu também tem bastante carro. A saidinha ali do shopping ali pra você pegar Castelo. A entradinha também. Eita, nós aqui.
3: Nossa,
1: que
3: tá difícil, hein?
1: O que aconteceu aí, hein, time da manhã? Bom dia.
3: Bom dia.
4: Bom dia, Rádio Disney.
1: Ó, ó, olha o que tá bonito, bro. Olha lá. Ó, olha o programa que ia tá... Ó, ó, travou.
3: Travou, travou. Hein?
1: Bom... Agora foi. Ó lá, travou, hein? Travou. Tem que reiniciar isso aqui que deu um belo do ruim. Filha de uma mãe.
5: Não tem uma ex.
3: Mas ó, o metrô tá andando normalmente, indivíduo.
1: Não tá empelotado não. Igual esse áudio aqui, não.
3: Ah, não.
1: Tá bom.
5: Quem é que não tem uma ex? Que quando fala ex, só vem ela na cabeça.

0: Liso. Tá, CPTM também liso.
1: Liso.
0: iPhone, sai esse final de semana? Último final de semana?
1: Tem que sair, hein? Então, opa, time da manhã, fica ligadão na programação do final de semana.
0: Rádio Disney. Disney. Isso, tá
1: final
0: bom.
1: De semana, eu achei
0: e
1: que você
0: quatro
1: ia
0: músicas. Quatro músicas. Precisa anotar quatro músicas, manda pra cá. Tá bom, esse iPhone é meu. Daqui a pouco tem diguinha.
1: Diguinha.
0: Tem diguinha. Temos uma belíssima diga pra você que é motor de táxi de aplicativo, uma diga pra ganhar o voucher.
1: Diga,
0: é isso mesmo. Isso, garota.
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0: Luiz Elbeldia não é mais treinador do Fluminense. O clube anunciou na manhã dessa quinta-feira que optou pelo encerramento do trabalho do profissional no clube. A decisão aconteceu dois dias após o empate em 0-0 contra o Independente pelas oitavas da Libertadores, além da eliminação pelo Vasco na Copa do Brasil e o empate para o rival Botafogo no Brasileirão. E no jogo de ida do duelo brasileiro pelas oitavas de final da Liberta, tudo igual. Cruzeiro e Flamengo empataram em 1-1 no Mineirão, deixaram a decisão em aberto para a partida de volta. A volta está marcada para a próxima quarta-feira, 9:30 da noite, no Maraca. Já no Nubank Park, o Palmeiras empatou com o Cerro Porteño por 1-1 e segue sem vencer o time paraguaio na edição de 2026. Foram três jogos com dois empates e uma derrota. Flaco Lopes marcou para o Alviverde aos 36 minutos no segundo tempo. Mesmo com um a menos, o jogo parecia caminhar para uma vitória do clube paulista. Nos acréscimos, porém, Carlos Miguel falhou, deixando tudo igual no placar. O jogo de volta será no dia 19, às 7 da noite, no estádio Defensores del Chaco. O classificado enfrenta o vencedor de Mirassol e LDU. 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
10: É tudo você com a gente em plena quinta-feira, time da manhã. Já já tem final de semana, aguenta aí.
11: Já fica ligado e já manda mensagem 943-99-9130.

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1: E aí, cê viu? Você viu?
2: Você viu?
0: Pois não.
2: Você viu? Eu quero encontrar o Alessandro Montenegro, conhecido como o Rei do Bolão. Porque ele acertou novamente na Mega Sena, viu?
0: De novo.
2: É um dos 100 cotistas do bolão que levou 166 milhões. E não foi a primeira vez, não. Tem menos de 3 meses que ele participou de outro bolão e ele ganhou também.
0: Levou o
2: prêmio principal. Gente, amizade sincera com o Alessandro Montenegro?
0: Ah, meu querido, mas quanto ele faz pra ganhar tanto assim? Evidente,
2: então,
0: ele chuta e chuta certo.
2: Não sei, qual é o negócio? Eu sei que ele ganha
0: querido,
2: muito.
0: Para de jogar um pouco aí já. Pra quem essa ganância toda? Ganhou 2 vezes o negócio, quer mais?
2: Gente!
0: Tá bom já?
2: Fala pra gente assim, os 6 números,
0: não
2: quer nada ali.
0: Sim, fala aí, 27, 14.
2: Gente, já pensou? Uma vez já é difícil, 2.
0: Provando que o raio cai sim 2 vezes no mesmo lugar, né?
2: Opa.
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0: É o time da manhã aqui no Despertador de São Paulo. Bom dia, bom dia. Por onde?
4: Bom dia, Rádio Disney.
0: Bom dia.
4: Aqui é a Juliana de Guarulhos. Bom, aqui na Santos Dumont.
0: Como é que tá, Juju?
4: Região mais perto do CECAP. Tá um pouquinho de trânsito porque os faróis do cruzamento não estão funcionando.
0: Eita,
4: então tá gerando um pouco de trânsito, mas não é muita coisa, não.
0: Tá bom.
4: E é isso. Um ótimo dia para todos e eu quero uma piada, hein?
0: Ah, não, Juju, não fala isso, Juliano!
5: Bom dia, Su, bom dia, Serginho.
0: Bom dia.
5: Camila de São Mateus.
0: Camilinha.
5: Uma ótima pré-sexta para nós.
0: Eba.
5: Estou aqui na Avenida Aricanduva, como sempre.
0: Zona Leste, como?
5: Travada.
0: Travadinha?
5: Mas hoje tá até um pouco mais do que o normal.
0: Tá.
2: Eita.
5: Não sei o que pode ter acontecido, mas...
0: Quinta-feira a turma vai de carro
5: ouvindo
0: trabalhar.
5: Ouvindo a Rádio Disney, tudo fica melhor.
0: Eba,
5: um beijo. Rádio
0: beijo.
5: Disney é tudo.
0: Tudo. Valeu, valeu, valeu. Temos informações aqui,
6: bom
0: ó.
6: Dia, Rádio Disney. Bom dia, Su. Bom dia, Serginho. Tudo bem? Me
0: bom
6: chamo
0: dia,
6: Gustavo, sou aqui de Valeri, tô indo pra Vila Olímpia, hoje é dia de presencial.
0: E como é que tá
6: eu
0: aí, meu bom?
6: Eu queria saber o que tá acontecendo na rodovia Castelo Branco, que olha, quem tiver que pegar ela, sentido São Paulo, saindo aqui da região de Valeri, Osasco, olha, se prepare que tá bem difícil, tô aqui antes do pedágio e até a passagem automática lá da TEG tá bem complicada, tá travada, por incrível que pareça.
2: Eita.
6: Então paciência, viu? Chefe, eu estou chegando, viu?
0: Chefe, ele vai demorar um pouquinho, mas ele vai chegar, porque a gente sabe o que aconteceu lá, né?
2: Isso, nossos
0: Suzana?
2: Ouvintes maravilhosos mandaram aqui pra gente, né?
0: O quê?
2: Que aconteceu aqui um acidente. Ó, tem uma colisão entre carro e moto na Castelo após o pedágio bem na entrada do Rodoanel e por isso que tá todo esse congestionamento. Quem mandou aqui pra gente foi o Bruno. Obrigada, Bruno.
0: Acidente grave envolvendo carro e moto, então, nesse exato momento, depois do pedágio,
2: isso.
0: Sentido São Paulo.
2: Exatamente.
0: Tá bom, então.
2: Tá bom?
0: Tá bom.
2: E agora, então, já que tá trânsito, já que tá conturbado, eu vou... Não vou falar.
0: Vai no banheiro, toma água.
2: Não vou falar nem piada, nem charada. Agora, já que é quinta, eu quero dar uma dica pra você queimar 1000 calorias, Serginho.
0: Aí
2: é bom, hein?
0: Eu
2: numa quinta, você sabe qual que é a melhor maneira? Pra
0: como
2: se
0: é?
2: Queimar 1000 calorias?
0: Como é que vai?
2: Quem quer
0: é
2: essa
0: barbaridade
2: dica?
0: Aqui,
2: quem quer essa dica?
0: O que que vai?
2: Não sabe?
0: É
2: não. Só esquecer a pizza dentro do micro-ondas.
0: Aí queimou 1000 calorias, que é a que tem a pizza. Pelo amor de Deus, Suzana.

0: quero aquela cesta deliciosa e gigante da Kim Pães pra quem?
1: Opa, Solange Aparecida Mendes, final do telefone 4037, é sua gatona!
0: Solange Aparecida vai aparecer aqui na Rádio Disney, vai conhecer todo mundo, tirar foto, tem um micão te esperando aqui pra tirar foto e vai levar pra casa essa cesta deliciosa, tá bom?
1: Com certeza!
0: Aí ela tem dias pra retirar, então ela pode tirar a cesta na segunda, a cesta na terça, a cesta na quarta, a cesta na sexta.
1: A cesta na sexta, boa!
0: Daqui a pouco tem mais presentão, viu? Aquele presentão que você quer, que tem teia.
1: Teia?
0: Tem teia.
1: Tem teia?
0: Tem teia.
1: Ah, tem teia.
0: É, vai ver teia, né?
1: Tem teia.
0: É, tem teia.
1: Tem teia.
0: É. Isso. Tem teia.
1: Tem teia.
0: Daqui a pouco tem teia.
1: Tem teia.
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0: Então amanhã tem mais diquinhas pra você. Gostou dessa? Você pode mandar suas sugestões de temas pro programa pelo e-mail. Anota aí, é da sua conta, @picpay.com. Combinadinho?
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4: Bora lá, time da manhã, chegamos na quinta-feira. Quinta-feira, 13 de agosto de 2026, com 21 graus, calorzinho voltando, veranico em cima da gente até dia 19, hein? Tudo!
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0: garota.
1: Oi, garoto.
0: Qual que é a questão de hoje?
1: A questão?
0: A questão.
1: Me diga, Serginho, qual é a sua desculpa favorita pra você justificar aquela comprinha que você nem tava precisando, mas aquela... opa, você sabe.
0: Esse jogo eu não tenho ainda.
1: É,
0: esse item vai virar raro.
1: Olha lá.
0: Essa cor eu não tenho ainda.
1: Essa cor eu não tenho, eu acho boa.
0: Essa cor
1: eu
0: não
1: tenho. Esse modelo eu não tenho. Esse daqui é raro.
0: Por esse preço eu não acho nunca mais.
1: Exatamente.
0: Então
1: essa
0: tá.
1: Essa promoção?
0: Não existe, não vai ter mais.
1: Parcelamento?
0: Ah.
1: Não, desse jeito?
0: Só comprei porque tá parcelado.
1: Consegui um cupom?
0: Cupom é bom. Cupom a gente usa sempre esse migué do cupom. Então, time da manhã, qual que é a desculpinha que você usa pra você comprar aquela coisa que você não precisa, mas você compra mesmo assim?
1: Exato.
0: Quem manda áudio vai estar concorrendo a uma coisa que você precisa. Miranha. Você vai assistir últimos lugares pra você assistir a nossa sessão exclusiva do Homem-Aranha, esse filmaço que tá todo mundo falando bem.
1: Então, 943-99-9130. Bora!
0: Pipoca e refri, sala fechada pra você. Vamos, time da manhã vai fechar a porta da sessão.

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0: Suzana, tá barato.
2: Tá barato.
0: Tá barato. A gente trabalha pra isso.
2: Poxa.
0: Esse aí não tenho ainda.
2: Pô, esse daí eu preciso esse muito, é, porque não. Vai ficar bonito na minha estante ali, entendeu?
0: Esse vai valorizar no futuro.
2: Vai, a valorizar
0: no futuro é o que eu mais uso. Pra jogo, então?
2: É você? Você tá aí, ó. Esse daqui eu comprei, porque no futuro
0: esse aqui, né?
2: Vai valer não sei quanto.
0: Hoje já vale isso, imagina amanhã. Isso aqui é raro, ninguém tem.
2: Essa daí.
3: Bom dia, Rádio Disney. A desculpa que eu mais uso é... Eu mereço.
0: Boa.
3: Trabalhei muito.
0: Boa.
3: Trabalhei pra isso.
0: Boa.
3: Então, eu mereço.
0: Só se vive uma vez também é bem usada, hein?
2: Essa daí
0: também. Bem usada. Time da manhã, desculpinha pra você usar na hora que você vai comprar um negócio que você não precisa.
2: Eu gosto de uma também.
0: Qual?
2: Era a última unidade.
0: Última unidade, muito bom.
2: Última unidade, não dá, né?
0: Sensacional.
2: Não podia deixar ela ali sozinha?
0: Não comprei nem pra mim, pra você. Mas eu sei que você gosta, então eu comprei.
4: Exato. Bom dia, Rádio Disney. Sérgio Suzana, tudo bem?
0: Tudo.
4: Olha, José de Carapicuíba, sobre a enquete.
0: Manda, José.
4: Essa é clássica, acho que quase... Todo mundo já passou por isso. Ele fala assim, já que tá barato, vou levar mais um. Nem precisa, né? Ele acaba levando. Rádio Disney é tudo.
0: É tudo, boa,
2: esse
0: José.
2: Daí é o problema da Jaque.
0: É, a Jaque é.
2: Jaque tava barato.
0: Putz. Né?
5: Fala, Rádio Disney. Will Lopes de Guarulhos. Adorei a enquete de hoje, hein?
0: Boa, meu querido.
5: Qual que é a desculpa que eu dou pra uma companhia que eu não tava precisando, mas eu fiz?
0: Manda, boa.
2: Qual é?
5: Eu sou influenciador de perfumaria nas redes, né?
0: Chique.
5: Então, eu tô sempre comprando um perfume novo.
0: É mesmo?
5: A minha desculpa é, mas essa nota olfativa aqui eu não tenho. Não, mas esse acorde aqui é completamente diferente.
0: Boa acorde,
5: sempre é tempo de comprar um perfuminho novo, minha gente.
2: Isso é.
5: E ouvindo a Rádio Disney ainda, tudo de bom.
2: Tudo.
5: Rádio Disney é tudo.
0: O cara é chique, ele vai por acorde.
2: Ele, as notas. Olfativas,
0: já
2: gostei.
0: Chego eu, posso espirrar aqui, moça? Deixa eu ver esse cheiro aqui, moça.
2: Nossa,
0: passa no papel aqui.
2: Deixa eu ver se cheira bem.
0: Ô, amor, dá um café pra eu cheirar agora.
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0: Falando em posto.
1: Falando em posto.
0: Será que passageiro 5 estrelas vai pedir o aplicativo do posto? Da casa
1: sei.
0: Dele? De algum shopping? De algum metrô? De algum trem? De alguma CPT?
1: Isso eu não sei, mas eu sei que ele vai estar na Zona Sul.
0: Zona Sul hoje?
1: Zona Sul, e não tá acumulado, não.
0: Ah, não tá acumulado,
1: hoje,
0: não?
1: Hoje não, mas ó, vale muito, então já fica ligado, você motorista de táxi ou de aplicativo na região da Zona Sul, que durante a programação tem mais dicas.
0: A gente vai dando as diquinhas, vai falando onde o danadinho tá, com um monte de voucher no bolso, aí você tem que atender aquele chamado, ele entrou no seu carro, flagrou você ouvindo a Rádio Disney, o dinheirinho
1: pronto,
0: é na hora.
1: Já era, simples já assim. Leva, exatamente.
0: Dá pra dar uma dica mais não? Só a Zona Sul,
1: só
0: garota?
1: Zona Sul, não sei mais
0: meu Deus do céu.
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7: A Rádio Disney não para e a gente também não. Pra continuar a sua programação, Together no ar. Com Marco Luque e seus personagens, né? Marco Luque sou eu, no caso. Personagem também, mas não conto pra ninguém. Vamos de pergunta?
12: Olha a mensagem,
13: hein? Oi, Rádio Disney. Sou o Bruno. Marco Luque, me ajuda. Sou professor de jiu-jitsu. Pô, quando o aluno vem com o kimono todo fedido, cara, como que eu falo pra ele? Me ajuda nesse perreco aí, Marco Luque. Um abraço.
7: Rola a roleta, papá.
14: Jackson 5.
7: Aí, Brunão, você tá cavar aqui o queijo na mão, irmão. Fala a real, ué. Quer que vai contrariar a entinada de um professor de jiu-jitsu, mano? E outra, mano, qualquer imprevístico, já mete aquele cataleão nele, mano. Apaga e esguicha um aromatizante de rosas no quinono dele, mano. Ou, ele vai até acordar se sentindo melhor mesmo, tá ligado? Ô, é embaçado essas pessoas, mano. Tô ligado esse perfil, viu, Joe? Meu primo, mano, Rochinha, tinha que ver, mano. Não lavava o quinono dele nunca, mano. Nós sempre achava que ele... Era faixa preta, mano, até ele lavar o quinono pela primeira vez. A faixa era branca, Joe. Tinha tanta sujeira acumulada que parecia preto, irmão. É. E eu ainda pegava carona na caranga dele, mano, e o quinono dele ia junto lá no porta-malas. Joe, que futum, irmão. Parecia que tinha uma família inteira de guaxinim já abandonado lá, Joe. Pô, a fêmea pariu e ficou lá. Todo mundo lá, Joe. Sobrevivendo dentro do carro, irmão. Comendo as migalhas. Tudo bem que ele era faixa branca, mas eu nem isso era, né? Então não tinha como eu peitar ele, tá ligado? Minha faixa são as street. E, aliás, eu tenho entrega, né, John? Então eu vou em direção delas agora, mano. Apitou aqui, é nóis. Aí, Rochinha, tamo junto, irmão. Agora fica aí, mano, que já eu tô de volta aqui na Rádio Dimens. Together com vocês, é nóis. Fui.
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0: Bora, time da manhã, pré-sexta-feira. Valeu você que começou o dia com a gente.
1: Obrigada, time da manhã. Você que tá também no Disney Plus. Valeu pela sintonia.
0: É tudo!

0: olhando, mas aí, né, aí me pegou.
1: Depois acaba, não acha mais, hein?
2: É. Bom dia, Sussu, bom dia, Serginho. Tudo bom? Aqui é Maicon, motorista de aplicativo em Guarulhos. Michael. Geralmente eu uso aquela desculpa clássica. Qual? É pro meu filho. É bom. É pra ele jogar.
1: Exatamente. Muito bem.
2: Essa não falha, é clássica, hein? É. Tamo junto.
1: Tem uma muito boa. Amor, comprei um carregador novo de celular pra você, viu? Se chama PlayStation 5. Isso. Pode carregar ele aqui, na boa, tranquilão.
0: Olha lá que novas funcionalidades.
1: Não é? Olha lá.
3: Bom dia, Rádio Disney. Aqui é a Michelle do bairro do Limão. A melhor desculpa é: eu não sei o dia de amanhã, eu vou curtir hoje.
1: Não é?
3: E aí, no fim do mês, chega a fatura do cartão.
1: Boa!
3: Isso. E tem o amanhã.
1: E chega, hein?
3: Tem. Rádio Disney, vocês são tudo na nossa manhã.
0: Obrigada.
3: Beijo.
1: Eba, obrigado, beijo linda. Pra obrigado. Você. Beijo mesmo.
0: É isso, né? Não é. Vou viver como se não houvesse amanhã.
1: E chega
0: mas
1: rápido.
0: Mas tem o amanhã.
3: Bom dia, Rádio Disney. Aqui é a Tayana do Jabaquara.
1: Oi.
3: A minha clássica frase pra gastar é assim: 1.000 eu não dou, mas 10 de 100 eu dou.
1: Tranquilamente. O problema é que a fatura tá dando 5.000 de tudo de 100, de 50, de 30.
2: Bom dia, Su. Bom dia, Serginho.
1: Bom dia.
2: Você é de São Bernardo.
1: Oi, Lúcia.
2: Ah, então, menino, sabe qual que é a minha desculpa?
1: Manda.
2: É aquela assim: ah, e se acabar e eu ficar 100?
1: Verdade.
2: É. Às vezes tem 1.000 unidades, né?
1: Acaba.
2: Mas vai acabar e eu vou ficar 100.
1: Pessoal
2: Essa
1: quer.
2: É a minha desculpa. Beijo.
1: Acaba logo.
2: Rádio Disney é tudo.
1: Acaba logo.
0: Então, a Ana Paula tá falando que eu vou perder a oportunidade.
1: Não,
0: vamos levar.
1: Não. Depois não vai chamar pra esse preço, não.

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0: Suzana?
1: Com teia ou sem teia?
0: Quero teia.
1: Com teia.
0: Quem vai ver teia?
1: Gabriela Cardoso Campos da Silva, final do telefone 7312.
0: Gabi, últimos ingressos, últimos lugares, últimos assentos, se deu bem, garantiu o seu nome nessa lista VIP pra sessão exclusiva do Miranha.
1: Sim,
0: ainda
1: sim,
0: tem espaço, tem cadeira disponível, ainda tem caixotes de maçã disponíveis pra você sentar lá na hora, na sessão que a gente mandou fechar, então fica ligado com o Rodrigo Campos mesmo, vai te falar se tem ou não tem.
1: Opa,
0: já já, certo?
1: Certo.
0: É, meu querido. Sim, você vai nessa não?
2: Vamos nessa?
0: É,
2: vamos nessa?
0: Eu assisti, assim, é um filmaço, viu, bicho? É o melhor filme do Homem-Aranha até agora e com muitas referências aos jogos do Homem-Aranha de PlayStation e também quadrinhos. Várias cenas de ação são capas de quadrinho.
1: Olha lá. Que da hora. Aí sim.
0: É, são. Uhum.
2: Porra, da hora, bicho.
0: É, vocês vão.
2: Provavelmente eu vou.
0: Ah, que legal. Ah.
2: Se tiver lugar, né? Porque
0: eu,
2: tá bombado.
0: Tá todo mundo. Imagina Vingadores.
1: Minha nossa.
0: Quando o filme é bom, a gente fecha a sessão.
2: Bombado, né,
0: meu? Quando o filme é bom, a gente manda fechar a sala.
2: São os últimos lugares, viu? A gente tá sorteando os ingressos aqui. Fica esperto, porque
0: exatamente,
2: quando chamar, corre, meu filho. Corre, porque se chamou é porque acharam um cantinho pra
0: acharam
2: tu.
0: Acharam um cantinho.
1: Senão, é isso.
0: Aquele silêncio.
1: Mas você quer saber as fofocas?
0: Eu quero. É a pausa da.
1: O que
0: tem aí,
1: fofoca,
0: meu querido?
2: Tem várias coisas. Nós vamos falar de uma atração super especial do que vai rolar em Barretos, né? Na festa
0: Barretos.
2: Do Pinho de Barretos.
0: Vai tá pra rolar?
2: Que ela vai ser atração, mas também acho que vai entrar numa competição. Aquela competição que vai de cavalo contornando o tambor.
1: Eita.
2: Quem contorna mais rápido.
0: É, o trote lá, o negócio tá trotando lá, não é?
2: Então, acho que ela vai entrar nessa disputa. Nós vamos contar essa história. E ela é boa disso daí, viu?
0: Quem?
2: Nós vamos falar do Cristiano Ronaldo, que enganou geral mesmo, casou, mas ninguém viu.
0: CR7 casou? Não casou com Suzana, hein?
1: Perdeu a oportunidade, né?
0: É fã aqui do
1: perdeu
0: Cristiano.
1: Perdeu a oportunidade de fazer
0: fez
1: o quê?
0: Bem da vida,
2: em Cascais.
0: Cascais.
2: Opa, olha.
0: Olha lá. Olha
2: a cara da Suzana.
1: Olha lá.
2: Ficou
1: triste,
2: triste,
1: né?
2: Real
1: triste,
2: mesmo.
1: Real.
2: Não fique triste. Tá. Tem várias coisinhas. Vamos falar da Ariana Grande, que ela reatou um namoro aí.
0: Ah, é?
2: É, mas ela reatou um namoro com uma pessoa, mas parece que ela tá envergonhada de postar com essa pessoa. Acho que ela postou uma foto em blur, assim, uma meio que a silhueta, só que a galera descobriu
0: mostrar.
2: Quem que é a pessoa que ela reatou o namoro. Quem será? Sim. Nós vamos contar agora.
0: Legal. Tá bom hoje, hein?
1: Tá bom.
0: É isso aí, é isso então.
2: Babados.
0: Ó, valeu, time da manhã, você que ficou junto com a gente, dando essa moral logo cedo aí, tamo junto.
1: Obrigada.
0: Bom dia pra você, viu? É nóis, Rodrigueira.
2: Valeu!
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2: 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Bom dia!
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3: Vamos nessa, turminha. Vamos nessa porque é pré-sexta. Tá na hora de contar os babados dos famosos. Agora é Rodrigo Campos e Keila Gimenez dentro do seu radinho.
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3: Vamos nessa que é pré-sexta, hein?
6: É pré-sexta, meu Brasil!
3: Eita potência!
6: Bom dia!
3: Vamos nessa! Aquele bom dia especial pra 01 dos babados, né? Bom dia, Keilinha Gimenez!
7: Bom dia, Rodrigo Champs! Você tá bem?
3: Eu tô bem, Keilinha. E você? Pronta pra começar a contar os babados da galera?
7: Tô hashtag chateada que o Cristiano Ronaldo não convidou a gente pro casamento dele.
3: Ah, mas é verdade esse casamento? Ele continua com esse caôzinho dele, Keilinha Gimenez?
7: Então, ó, hoje eu vou contar quem é a famosa que não só vai ser uma das grandes atrações de Barretos, como também quer competir em Barretos. Como assim, né? Ela é peão de bom rodeio? Bom, vou contar daqui a pouco quem é essa corajosa e diz que vai entrar na arena de Barretos pra competir. Falando em Cristiano Ronaldo, voltamos no assunto. O CR7 enganou todo mundo, inclusive eu e o Rodrigo, e apareceu casado. Também vou contar que rolê é esse.
3: Casou?
7: Casou.
3: Gente.
7: Casou. Olha, é o maior drible da história do Cristiano Ronaldo.
3: Artilheiro,
7: né, querido? Eu nunca vi uma pessoa driblar o universo desse jeito. Só digo isso. Temos também a famosa, falando em casamento, hoje eu tô animada com casamento. Tem a famosa que foi provar o vestido de noiva. Três dias antes do casamento.
3: Opa!
7: Só que o vestido não fechou.
3: Oxa!
7: Rodrigo.
3: Ei!
7: Três dias pro casamento acontecer, o vestido tá apertado.
3: Ô, comadre, cancela a lasanha aí, comadre. Que loucura
7: essa. O negócio tá feio, viu? Vou falar também quem é a famosa que reatou com o ex, mas tá escondendo o cara de todo mundo. Acho que tá com vergonhinha. E voltou. Aquela coisa de volta que eu te amo, baby, sabe? Aí
3: sabemos,
7: a pessoa fica decepcionada, né? De voltar, fica feliz, triste. É uma mistura de emoções. E também vou falar... Ah, essa aqui o Rodrigo não vai adivinhar. Quem é o famoso que todo mundo conhece? Todo mundo dançava com ele. Por sinal, imitava as coreografias que ele fazia. E hoje ele é um cara que conserta casas. Ele mora no Canadá e ele mudou completamente de vida.
3: Radical a mudança, hein, Keilinha Gimenez?
7: Muito, muito. Ele tem uma empresa assim, ó, por exemplo, choveu, quebrou o seu telhado. A empresa dele vai lá e arruma o seu telhado. Aí teve um incêndio perto da sua casa. Ah, teve uma obra que deu errado. Ele tem uma empresa de consertos gerais, entendeu? Lá no Canadá, e tá ganhando muito dinheiro com isso.
3: Olha, que da hora, queremos saber quem é esse famosão. Turma, a gente tá só começando, é pré-sexta, hein? É pré-sexta!

0: clássico do Neo Soul. Sim,
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0: Keilinha Gimenez. Fofoqueila. Minha parceira contadora de babados. Vamos começar os trabalhos aqui. Quem é que quer disputar na festa do peão de Barretos? Que história é essa, Keilinha Gimenez?
2: Pois é, meu parça, Rodrigo Champs. Agora a gente é que nem o Neymar, a gente tem parça.
0: Exatamente.
2: Só que a gente não paga um pro outro pra ser parça, porque os parça do Neymar recebem um dinheirinho, né? Pra ser parça do Neymar, assim. É legal ser parça do Neymar. Você fecha uns negócios pra ele. Não, não é que eles não fazem nada e ganham dinheiro. Eles trabalham com o Neymar, mas ganha bem. É. Mas a gente é parça de graça, eu e o Rodrigo.
0: Exatamente.
2: A gente se gosta mesmo.
0: É verdade.
2: Agora é o seguinte, tem uma famosa, na verdade já vou contar quem é. É a Ana Castela. Ana Castela é uma das grandes atrações da festa do peão de Barretos neste ano. Vai cantar ela, Gustavo Lima. Esse ano o Barretos promete, tá? Porque tá com um time grande. Mas a Ana Castela não quer só cantar, não. Pra quem não sabe, Ana Castela participava da prova do tambor antes de ser Ana Castela. Ela sempre gostou de cavalgar. Ela já competia. A prova do tambor é aquela que a menina monta no cavalo. E tem que fazer um percurso em volta de 3 tambores. E quem fizer mais rápido, com o cavalo, né? Claro. Ganha. Ana Castela é boa pra caramba. Ela é muito rápida. Ela comprou um cavalo novo. Ela está treinando. E tem gente garantindo que ela vai competir na festa do peão de Barretos.
0: Será que ela vai competir, Keilinha?
2: Vai ser sensacional se essa mulher montar no cavalo e entrar lá no meio da arena como competidora, hein?
0: Você já pensou? Nossa, vai bombar, hein? Ih,
2: vai
0: rapaz!
2: Vai bombar, opa! E ó, ela tá treinando. Então eu tô achando que quem me contou isso aí sabe o que tá falando.
0: Olha, fontes. Fontes de Keilinha.

0: 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Sorriso Maroto com Ferrugem, bom demais, né?
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0: Keilinha Gimenez, a 01 da fofoquinha, sabe tudo. Mas olha, o Cristiano Ronaldo driblou até você, hein, Keilinha Gimenez?
2: Eu vou falar que é o maior drible da história do CR7. O mundo inteiro querendo saber onde é que o Cristiano Ronaldo ia casar com a Georgina. Ah, vai ser semana que vem, não sei aonde. Aí vai toda a multidão lá pra Portugal, na cidade histórica. Ah, vai ser no castelo. Aí vai todo mundo pra lá. A imprensa portuguesa louca, dando convite, falando onde era. Bom, resumindo. O homem aparece na internet, uma aliança de casado. Mas assim, ele e a Georgina, tá? Fizeram o post. Uma aliancinha daquelas bem fininha, parece aquela rodelinha de chaveirinho, sabe? Não é uma alianção de casamento. É aquela aliancinha pobrinha, igual a minha mesmo. Aí casaram lá, apareceram com a mãozinha um em cima do outro, a mãozinha de casado. O pessoal falou, opa, casaram onde? Quando? Como? Ninguém viu. Pois é, resumindo, o Cristiano e a Georgina casaram num lugar bem discreto, em Cascais, só com a presença dos filhos. Então assim, não tem bolo, não tem festão, não tem famoso, não chamaram eu e o Rodrigo. Eu tô muito triste.
0: Eu também.
2: Mas eu achei legal que ele enganou todo mundo.
0: Pô, mas economizou na aliança aqui em Linha de Menos. Ele já não deu um anel pra ela que parece uma não, pedra?
2: Ele deu um anel de noivado que parece um meteoro. Não é um diamante. É um meteoro de diamante que caiu. Aí como eu acho que ele gastou tudo no meteoro...
0: Pode
2: ele falou,
0: ser.
2: Imagina, Cristiano Ronaldo não tem problema com dinheiro. Eu acho que eles quiseram fazer uma coisa assim, só pra eles. E eu achei bem legal, pra falar a verdade, porque famoso adora fazer aquelas festas. E o cara casa escondido, driblou todo mundo, hein, CR7?
0: Intimista a festinha, Keila Gimenez.
2: É, intimista. Nossa, intimista demais, né? Quase no banheiro da casa dele, de tão intimista. Vai, vamos lá, né? Daqui a pouco eu vou contar sobre outro casamento. Na verdade, que vai acontecer, mas a noiva tá com um problemão com o vestido.
0: Vixe, segura, turma.
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0: 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Bom dia, turma!
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9: Oi, oi, Rádio Disney. Oi, oi, oi. Turminha, bom dia, hein? São 10:27 em São Paulo. 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
18: E aí, turma, tamo de volta. Bom dia para geral. Aqui é Rodrigo Campos.

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1: Vamos nessa, turminha. Chamar 01 aqui dos babados. Keilinha Gimenez. Fofoqueila. Ô, fofoqueila. Me conta, o que aconteceu com a noiva? Deu problema com a roupa? Que história é essa, Keilinha?
2: É, ó. Quem já casou, ou já teve alguma amiga que casou, sabe como é que é. Vai provar o vestido várias vezes até a hora do casamento. Se você mandou fazer o vestido, ou arrumar o vestido. E tem a prova final, que é dias antes do casamento. Vitube, influenciadora, vai casar com Eliezer no sábado. Veja bem, gente, sábado é daqui a pouco, tá? Não é o sábado daqui um tempão, é o próximo sábado. E ela foi provar o vestido. Só que o vestido não fechou, Rodrigo. E aí ela tá desesperada, porque ela precisa perder 2, 3 quilos até sábado. Ela diz que não engordou, que ela inchou. Eu sei como é que é essas coisas. Mulher às vezes incha mesmo, principalmente no período menstrual. Mas ela disse que ela ia botar uma cinta modeladora, aquelas que aperta. Ai. E que ela tava com medo de ficar sem fôlego durante o casamento, de tão apertada que ela tava.
1: É, né?
2: Quer dizer, resumindo, o noivo tava desesperado e ela também. Ela não sabe o que ela faz, né? Eu mandava soltar o vestido, fazer uma emenda lá e falar, minha filha, aumenta o vestido aí.
1: Mas dá pra fazer isso? Soltar? Tipo, sei lá.
2: Não fica bom não, né?
1: Ah, tipo, o caimento no corpo fica estranho, fica zoado.
2: É, porque imagina, você já ajustou o vestido, aí você vai, não dá muito certo não. Mas eu acho que ela vai conseguir perder esses 2 quilos até sábado. O problema é ela desmaiar no meio do casamento de fome.
1: Ah, o Vitor, vamos fazer uma conta aqui, Se ela parar de almoçar, hoje é quinta-feira, o casamento é depois de amanhã, sábado, para de almoçar hoje. Aí você já chega no casamento com casa e vai direto pra comer, que vai estar morrendo de fome.
2: Nossa,
1: não.
2: Eu já vou nas barquinhas de maionese, nem vejo o noivo. Eu vou direto lá pra onde tem aqueles espetinhos de salsicha e picles.
1: Nossa, que delícia, Keilinha, tô com fome, Keilinha.
2: Eu adoro esses casamentos. Bom, daqui a pouco eu vou contar quem é a famosa que reatou o namoro, mas tá escondendo porque tá com vergonha do ex.
1: Ixi, peraí, turma.

0: Rádio Disney é tudo, eu beijei a cura.
1: Keila Gimenez, na Rádio Disney.
0: Vamos chamar a 01 da fofoquinha. Keila Gimenez. E aí, Keilinha? Quem é que reatou o namoro, Keilinha?
2: Gente, ela reatou, mas tá escondendo o ex.
0: Oxi.
2: Como assim, né? Mas eu vou explicar essa história. A Ariana Grande, ela reatou um namoro com o Rick Álvares. 10 anos depois de estar separada dele.
0: Eita!
2: Isso é que é saudade, né? Poxa. 10 anos, isso que é flashback. 10 anos, ela chegou a ficar com outro, casou com outro, separou e voltou com o Rick Álvares. E aí ela postou nas redes sociais uma foto meio que embaçada do novo namorado. Que a galera descobriu que, na verdade, é velho namorado, né? É o Rick Álvares, mas ela deixou o rosto dele meio em blur, escondendo quem é o novo velho namorado, né? Tá escondendo que voltou, né?
0: Gente, que linda!
2: Que saudade!
0: O amor, ela em 10 anos separada e voltou!
2: É, acho que... Oi, já pensou?
0: Eu?
2: Acho que sempre pensou no cara, né?
0: Eu fiquei com medo agora, Keilinha Gimenez. Deus o livre guarde.
2: Uma ex de 10 anos?
0: Já pensou minha ex? Volta, Keilinha Gimenez. Deus é, mas não, tô de boa.
2: Não, é defunto de muito tempo.
0: Né?
2: Nossa senhora, não. 10 anos, muito tempo. Muito tempo. Bom, daqui a pouco eu vou contar quem é o famoso que resolveu mudar completamente de vida. Vou falar pra vocês que a gente rebolava com eles. E hoje ele tá milionário fazendo uma coisa que não tem nada a ver.
0: Eita, segura aí, turma.

0: Rádio Disney é tudo, esse é o Ian, gente. E é bom demais, é o Testão.
1: Keila Jimenez, na Rádio Disney.
0: A 01 da fofoquinha. Keila Jimenez, tá na hora do beijo bye-bye, viu?
2: Ah, mas eu não vou embora sem contar essa história, não, ó. Rodrigo vai ter que adivinhar quem é o famoso que fez muito sucesso. Não é pouco sucesso, não. Ele dançava num grupo que todo mundo conhecia. Todo mundo conhece as músicas. Você imitava as coreografias dele. Mas agora ele tá ganhando a vida arrumando casas no Canadá. Ele tem uma empresa de reformas e tá milionário.
0: Dançava, mas era o quê? O que, que era o grupo que ele dançava?
2: Ele era um grupo, assim, de axé.
0: Axé?
2: E ele era um dos dançarinos. Agora ficou fácil, hein? Tinha uma loira e uma morena.
0: É o Tchan? É o Jacaré, que ele é gemendo.
2: Jacaré. Gente, por onde anda Jacaré? Onde está o Jacaré que se chama Edson, né, gente? Ele não chama Jacaré. Ele chama Edson Cardoso. O Edson Cardoso casou, foi pro Canadá. E aí, ele e a mulher tiveram uma ideia muito boa. Abriram uma empresa de reparos gerais em imóveis. Porque eles perceberam que no Canadá tava faltando esses serviços. Pintura, pedreiro, encanador. E aí eles fizeram alguns contratos muito bons com seguradoras. E estão faturando alto, consertando casas de canadenses. O cara foi segurar o Tchan lá no Canadá e tá milionário.
0: Segurou o Tchan no Canadá. Gente, que mudança de vida, hein, Keila Jimenez?
2: Muito legal essa história, viu?
0: Poxa, que bacana. E lá no Canadá, quando vem aquele frio, só por Deus, hein? A galera vai tudo pro subterrâneo. O shopping é no subterrâneo. Tem rua por baixo da rua. É lá embaçado o frio quando vem.
2: Ah, não tem Tchan que te esquente, não. Lá o bagulho é doido.
0: Deus,
2: é verdade.
0: Deus, livre. Eu não gosto de frio, não. Eu tô fugindo do frio, Keila Jimenez. Você gosta? Você gosta de frio?
2: Eu não, eu gosto de calor.
0: Eu também. Vamos nessa? Hoje é pré-sexta, amanhã a gente volta, Keilinha.
2: Voltamos, com certeza. Um beijo pra você, Rô, e um beijo pra galera da Rádio Disney.
0: Beijo, Keilinha Jimenez. Amanhã tem mais Babados dos Famosos. Tchau, tchau.
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0: 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Bom dia, turma!
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3: E aí, fala comigo, bom dia, prazer.

0: 11h99130, põe a hashtag Desafio Rádio Disney, porque é assim que eu vou te achar. E vou te ligar. 11h30. Combinado? É tudo!
1: Vocês precisam admitir alguma coisa.

isso é BTS, turma, aqui na Rádio Disney. Ó, deixa eu te falar uma coisa. Foco no fim de semana, hein? 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

0: Que coisa boa.
1: Oh, yeah.
0: Eita. Chuva de arroz é muito amor, hein? Simbora, Luan Santana.
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0: Gente, dois fugitivos. Não foge de mim, hein? Não foge de mim que eu vou te ligar, meu. Você já mandou o WhatsApp aqui pra Rádio Disney, ó? Vem aí o desafio Rádio Disney. Tá valendo pro grande campeão dessa semana, o Headphone Philco. Da hora, hein? Headphone Philco top demais. Mas você vai ter que ser o campeão e a sua missão é gabaritar, porque o Joelson e o Danilo estão empatados. Cada um fez 100 pontos e o critério de desempate é o tempo de resposta. Quem for mais rápido vai levar. Então faz o seu cadastro. Não esquece de pôr a hashtag desafio Rádio Disney, tá? É assim que eu te acho. 943-99-9130. Simbora!
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0: Rádio Disney 11:26, bom dia!
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5: Bora lá, turma! Bora lá, que agora é no!
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5: Aê. Potência! Fala comigo, bom dia, Henrique!
7: Bom dia, tudo bem?
5: Beleza, meu mano, e você, tranquilidade?
7: Tudo tranquilo.
5: Bom demais, tá falando da onde, Henricão?
7: Eu tô da Moca.
5: Moca, belo! Zona Leste é nóis, hein? Henrique, deixa eu te falar uma coisa, você tá em casa, tá no trampo, onde você tá?
7: Tô em casa.
5: Boa, tem alguém aí pra te ajudar ou você tá sozinho?
7: Não, tô sozinho.
5: Tá sozinho? Capricha. A sua missão, Henrique, é gabaritar. Fazer 100 pontos e ser rápido. Não esqueça do detalhe. Volta de classificação, sabe? De corrida tem que ser a milhão aqui. O mais rápido vai levar no critério de desempate amanhã o headphone Philco. E pra galera que tá na sintonia curtindo a Rádio Disney, pode mandar resposta pro nosso WhatsApp. Eu vou fazendo as perguntas aqui. Amanhã a gente vai sortear um Earbuds TWS. Henricão, agora nós, hein? Vamos nessa!
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6: Pergunta 1, valendo 10 pontos.
5: Muito bem, muito bem, muito bem. Henrique.
7: Opa.
5: Eu quero saber qual o ano de lançamento de Homem-Formiga 2?
6: Tempo.
5: Ó, o tempo.
7: É 2018.

0: Rapaz, você falou o quê?
1: 2018.
0: Muito bem, garoto. Muito bem, garoto. Peraí, deixa eu só passar o antivírus aqui no computador. Beleza, agora valeu sua resposta. Agora valeu sua resposta.
1: Jurava que eu ia.
0: Rapaz, eu vou te falar uma coisa. Às vezes dá vírus. Às vezes acontece, né?
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3: Pergunta 2. Valendo 30 pontos.
0: Bom, já que eu limpei o computador, não tem mais vírus, vamos falar de música. Coisa boa! Ô, Henrique! Sabe dançar, Henricão?
1: Claro.
0: Então vamos nessa. Fazer aqui, ó. Ó, sai dançando aí o Bye Bye Bye. Eu quero saber como é o nome dessa boy band que canta essa música que rolou no filme Deadpool e Wolverine.
3: Tempo.
0: O tempo.
1: Aí você me pegou.
0: Eu não acredito, é NSYNC, mano.
1: Nossa, eu não sabia.
0: Rapaz, eu jurava que você ia saber, menino.
1: Homem.
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3: Pergunta 3, valendo 60 pontos.
0: Muito bem, vamos para a terceira pergunta, Henricão. Me diga, qual é o nome do robô mais famoso de Futurama?
3: Tempo.
0: Eu tô ouvindo você digitar aí.
1: Olha
0: o tempo.
1: Bender.
0: Aê, garoto. Respondeu em cima da hora. Rapaz. Vou te falar, hein? Vou te falar, Ricão.
3: Pontuação final.
0: Fez setentinha, boa pontuação. Quer mandar beijo pra alguém, Ricão?
1: Mandar um beijo pra minha família e pra quem tá ouvindo aí a Rádio Disney.
0: Boa, boa, garoto. Bom final de semana, viu?
1: Pra você também, valeu.
0: Valeu, até mais. Ó, gente, manda o WhatsApp, hein? 943-99-9130. Põe a hashtag Desafio Rádio Disney. Que tá valendo pro grande campeão amanhã, sexta-feira, um headphone Philco. E pra galera do WhatsApp, a gente tá anotando aqui, viu? Amanhã vai rolar sorteio de Earbuds TWS.
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0: Vamos nessa! Bora lá! Bom dia pra geral! 11h30.

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0: simplesmente acontece, né? Rádio Disney é tudo, Pericão, Ana Castela.
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3: Se liguei, deve estar ocupadinho.
0: Contatinho.
3: Tudo bem, tá com outro contatinho.
0: Eu gosto, gente. Deixa eu falar uma coisa. Léo Santana e Ivete Sangalo se encontraram em um medley super especial, gravado no Pagodinho 3 em Salvador. A faixa reúne Coleção e A Lua Que Eu Te Dei, dois sucessos marcantes da carreira da Veveta. Agora com a energia do Léo Santana, a música já tá nas plataformas digitais e ganhou vídeo também. Deixa eu te contar isso aqui. Ó, que legal, você é fã do Cristiano Araújo? Sente saudade do Cristiano Araújo? O Hugo Henrique preparou uma homenagem especial pro Cristiano Araújo. O álbum Simplesmente Saudade chega às plataformas com 12 sucessos do cantor que nos deixou em 2015 como Efeitos, Maus Bocados e Caso Indefinido. Hugo manteve os arranjos originais para manter a força das canções, né? E para mostrar pra galera, para uma nova geração, as músicas que fizeram muito sucesso do Cristiano Araújo. O projeto também celebra a amizade dos dois e a importância do Cristiano em sua carreira. Olha a Aninha Castela. Tá confirmada no Jaguariúna Rodeio Festival 2026, hein? A boiadeira sobe ao palco no dia 25 de setembro em Jaguariúna, no interior de São Paulo. O evento acontece nos dias 18, 19, 25 e 26 de setembro. E também terá nomes como Luan Santana, Gustavo Lima, Bruno e Marrone, Zé Neto e Cristiano e Wesley Safadão. Ó, oh, que da hora! Segura, o WhatsApp liberado vem aí.
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0: Rádio Disney, faltam 3 minutos para o meio-dia.
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12: E aí, turma? Vamos nessa!
13: Boa tarde pra geral. Está começando a nossa tarde juntos aqui na Rádio Disney. Meio-dia em ponto.
12: É tudo!
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13: Bora lá, turma. Agora sim, hein? Você vai mandar na playlist Rádio Disney. Capricha, hein? Eu tenho um presentão pra galera que eu vou sortear pertinho da uma da tarde. Na finaleira do nosso WhatsApp liberado, 4 ingressos. Com pipoca e tudo pra sessão exclusiva de Abracadabra, é o circo musical que tá celebrando os 90 anos do Dedé Santana, com a participação do ginasta Diego Hipólito. Vai rolar dia 22 no estacionamento do Moca Plaza Shopping, na Moca Belo. Vamos? Bora entrar nessa? Pede seu som que você concorre, fechou? Estamos combinados? Bora lá? 943-99-9130. Quero ouvir o seu. Boa tarde.
16: Boa tarde, Rádio Disney. Aqui quem fala é o Lucas de São Mateus. Toca pra mim o Jorge Mateus.
13: Demorou.
16: Valeu.
13: Valeu, meu filho. Bora curtir. Os anjos cantam. É muito amor.
17: Oh, yeah.
13: A gente começa naquele modelão. Pelo amor de Deus, Jorge Mateus, você gosta.

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0: 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Nossa tarde juntos tá rolando, hein, turma? Zé Neto e Cristiano.
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0: Temos a tarde toda pra curtir juntos aqui na Rádio Disney. O WhatsApp tá liberado, 943-99-9130. Você sabe, né? Manda pra mim o seu boa tarde.
3: Boa tarde, Rádio Disney. Aqui é a Patrícia da cidade Ademar.
0: Fala, Paty.
3: Eu gostaria de ouvir Ferrugem, Me Bloqueia. A Rádio Disney é

0: ouvindo sua música, fica à vontade, a nossa tarde juntos tá só começando. Cada dia mais gente chegando na Rádio Disney. Tá todo mundo vindo pra Rádio Disney. E aí é assim, né? Temos uma tarde inteira pra curtir juntos aqui a nossa playlist com várias músicas legais, vários prêmios que você gosta. Ah, inclusive, 5 da tarde tem as 8 melhores da playlist Rádio Disney. Capricha, tá? Pede muito sua música aí que ela aparece nas 8 melhores. Já já pertinho da 1 da tarde. Eu vou sortear pra você 4 ingressos pra você dar um rolezinho igual de circo. Você gosta de circo? Eu tenho aqui 4 ingressos com pipoca pra sessão exclusiva de Abracadabra, o circo musical que celebra os 90 anos do Dedé Santana com a participação super especial do ginasta Diego Hipólito. É dia 22 no estacionamento do Shopping Moca Plaza, na Moca Belo. Pede seu som que você concorre.
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0: Oi, gente! Estamos de volta. Boa tarde, boa tarde. Oh, potência! Boa tarde pra geral.

0: É o seguinte, eu tenho 4 ingressos com pipoca e tudo para a sessão exclusiva de Abracadabra, o circo musical comemorando os 90 anos do Dedé Santana. Vai ter Diego Hipólito também, o ginasta Diego Hipólito. Tá sensacional, vai rolar dia 22 no estacionamento do Shopping Moca Plaza. Quase que não sai, hein? Quase que não sai aqui. Eita! E olha, quinta-feira, né? Vai chegando sexta-feira, meu filho. Os pipocos vendo aquele modelo. E aí, tá afins? Pede sua música que você concorre, hein? Já já pertinho da 1 da tarde tem sorteio. Eu quero ouvir o seu. Boa tarde.
1: Boa tarde, Red Disney. Eu sou a Bruna, falo da Zona Norte de São Paulo. E no WhatsApp liberado de hoje, eu gostaria de ouvir Matheus e Cauã.
0: Tá tocando.
1: A Rádio Disney é tudo.
0: É tudo! Aí, vamos nessa. É muito amor, né? É muito amor envolvido. Cara, oh. O nosso santo bateu, simbora. Às vezes.

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0: Eu quero ouvir o seu boa tarde.
3: Oi, Rádio Disney, boa tarde. Aqui quem fala é a Gabriela.
0: Oi, Gabs.
3: Eu sou aqui de Guarulhos.
0: E aí?
3: É, eu queria escutar Ana Castela, Olha Onde Eu Tô.
0: Na hora.
3: E me coloca aí pra participar desses ingressos, hein?
0: Opa!
3: Beijão. Rádio Disney, rádio que é tudo.

0: 4 ingressos pra curtir uma sessão exclusiva, hein? Esses ingressos vão junto com a pipoquinha, você vai curtir a sessão exclusiva de Abracadabra, o circo musical comemorando os 90 anos do Dedé Santana com a participação do Diego Hipólito, ginasta. Diego Hipólito, vai ser demais. Marca aí, dia 22 de agosto no estacionamento do Moca Plaza Shopping na Moca, belo. Quem vai neste rolezinho é você, Flávia Domingues, final do fone 3595. Flavinha! Você ganhou, tá levando 4 ingressos, tá? Já escala a galera pra curtir o circo com você. Partiu Abracadabra. Obrigado todo mundo que participou.
1: 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Liberado. De volta amanhã, ao meio-dia.
0: Fechou? Tá combinado?
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0: Olha, hoje tem Corinthians, hein? Encara o Rosário Central na Argentina pela partida de ida das oitavas da Conmebol Libertadores. Bom, o Timão tenta superar a crise nos bastidores após a não renovação com o Memphis Depay. O Rosário Central conta com um jogador que pode ser decisivo no confronto, hein? O campeão do mundo, Angel Di Maria. Ih, rapaz! 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
0: Rádio Disney, faltam 4 minutos para uma. Boa tarde, turma.
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7: Bora lá, turma. Seguinte, vem aí, trio Rádio Disney, você gosta?

a festa. Vai ter show do Salgadinho, Liomar, Ex-Pique Novo, Grupo Entre Elas, Márcio Arte, tudo isso aí, dia 22 de agosto, fechou? Na quadra Águia de Ouro, 943-99-9130, daquela caprichada. Capricha nesse trio Rádio Disney, que pertinho das 2 da tarde eu faço o sorteio, beleza? 1 em 1 em São Paulo, bora continuar nossa tarde juntos com Luan Santana. 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

0: Ó, quem voltou!
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4: Peraí. Tô abrindo... Olha! Chegou lotado. Eita, bexiga, tá lotado. Vai começar a nova temporada do Baú do Tesouro, Rádio Disney. Não desgruda aqui dos 91.3.
3: Tesouro!
4: Tem pro time da manhã. Tem pro time da tarde. Bom, anota os horários, vai começar segunda-feira, viu, turma? Segundona agora, entre 11 da manhã e meio-dia, time da manhã. Entre 4 da tarde e 5 da tarde, time da tarde, terão as senhas. A gente libera a senha. Quando a gente liberar a senha, você anota, corre pro WhatsApp Rádio Disney 943-99-9130, manda a senha e a hashtag Eu Quero as Moedas Mágicas. A partir de segundona.
3: Olha
4: o tesouro voltando, tô abrindo de novo o baúzinho. Lotado, hein? Lotado! Segunda-feira começa nova temporada do Baú do Tesouro Rádio Disney. Tesouro, fala comigo, tesouro!
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0: Já escolheu o seu trio Rádio Disney? Tô esperando você, hein? Ó, tá passando o tempo. Já, já, pertinho das 2 da tarde, eu vou rolar o seu trio Rádio Disney. Capricha, são 3 músicas em sequência aqui na playlist Rádio Disney. Vale um presentão. Eu tenho um par de ingressos pra curtir Casa do Salgado, a festa. Você vai curtir Salgadinho, Liomar e Speak Novo, Grupo Entre Elas e Márcio Arte, dia 22, na quadra da Águia de Ouro. 943-99-9130. Chama!
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11: A Rádio Disney não para e a gente também não. Pra continuar a sua programação, Together no ar. Com Marco Luque e seus personagens, né? Marco Luque sou eu, no caso. Personagem também, mas não conto pra ninguém. Vamos de pergunta?
12: Olha a mensagem,
13: hein? Oi, Rádio Disney. Sou o Bruno. Marco Luque, me ajuda. Sou professor de jiu-jitsu. Pô, quando o aluno vem com o kimono todo fedido, cara, como que eu falo pra ele? Me ajuda nesse perreco aí, Marco Luque. Um abraço.
11: Rola roleta, papá.
14: Jackson 5.
11: Aí, Brunão, você tá cavar aqui o queijo na mão, irmão. Fala a real, ué. Quer que vai contrariar a entinada de um professor de jiu-jitsu, mano? E outra, mano, qualquer imprevístico, já mete aquele cataleão nele, mano. Apaga e esguicha um aromatizante de rosas no quinono dele, mano. Ou, ele vai até acordar se sentindo melhor mesmo, tá ligado? Ô, é embaçado essas pessoas, mano. Tô ligado esse perfil, viu, Joe? Meu primo, mano, Rochinha, tinha que ver, mano. Não lavava o quinono dele nunca, mano. Nós sempre achava que ele... Era faixa preta, mano, até ele lavar o quinono pela primeira vez. A faixa era branca, Joe. Tinha tanta sujeira acumulada que parecia preto, irmão. É. E eu ainda pegava carona na caranga dele, mano, e o quinono dele ia junto lá no porta-malas. Joe, que futum, irmão. Parecia que tinha uma família inteira de guaxinim já abandonado lá, Joe. Pô, a fêmea pariu e ficou lá. Todo mundo lá, Joe. Sobrevivendo dentro do carro, irmão. Comendo as migalhas. Tudo bem que ele era faixa branca, mas eu nem isso era, né? Então não tinha como eu peitar ele, tá ligado? Minha faixa são as street. E, aliás, eu tenho entrega, né, John? Então eu vou em direção delas agora, mano. Apitou aqui, é nóis. Aí, Rochinha, tamo junto, irmão. Agora fica aí, mano, que já eu tô de volta aqui na Rádio Dimens. Together com vocês, é nóis. Fui.
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1: Dali Jackson 5.

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2: Vamos nessa, turma.
3: Boa tarde, Rodrigo Campos. Aqui é a Nicole, falo do Jardim Coimbra. Eu gostaria de hoje, Hey Soul Sister, Solteiro Não Trai Gustavo Mioto e APT, a Bruno Mars com a Rose. Valeu.
4: Demorou, simbora. Hey.

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1: Aham, aham, aham.
2: Você lembra dessa música?
3: Lembro.
2: Trio da Dada. Aham, aham, aham.
3: Sessão Nostalgia com Rodrigo Campos.
2: Clássicos Rádio Disney, 10 da noite, hein? Parou. Isso aí cagueta a idade, CW. Boa tarde.
3: Tudo bom, meu querido?
2: Beleza, e você?
3: Tudo ótimo.
2: Fechou o trio Rádio Disney.
3: Olha aí.
2: Deixa eu dar um presente da galera aqui, CW. Dá. Par de ingressos pra curtir Casa do Salgado. Vai ser o rolezão na Águia de Ouro. Você vai curtir Salgadinho, Leo Marques, Pique Novo. Vai ter grupo Entre Elas, Márcio Arte, dia 22, tá? Na Águia de Ouro. Parabéns pra você, Sérgio dos Santos. Felipe, final do fone, 3906.
3: Bom.
2: Bora, potência!
3: Bora!
2: Partiu o rolezinho, viu? A gente vai entrar em contato e mandar os ingressos. Antes de sair vazadão, CW, quero lembrar a galera. Faltam galela. 6 minutos para as 2. Logo mais 5 da tarde é o horário que é o pico. A galera começa a focar em vazar, né?
3: É.
2: Marcha para casa.
3: É.
2: Eita glória. Partiu casa. É a hora que o trânsito começa a endoidar aqui em São Paulo.
3: É, a galera fica maluca. Eu, por exemplo, já tô fugindo desse trânsito. Já fiz aí a minha tentativa de tentar arranjar uma forma de não pegar o trânsito.
2: É isso que a galera tenta. Alternativas pra ir embora.
3: É difícil.
2: Normalmente é complicado. Por isso tem o Vai na Boa Rádio Disney com Gustavo San, 6 da tarde. E aí você pode até se dar bem, porque é uma troca, né? A gente vai mandando o som, vai deixando o clima menos pesado. 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
3: Desse jeito, inclusive, acho que eu vou me cadastrar porque eu também preciso de seguro.
2: Tá vendo, né? Ficar rodando sem seguro. Perigoso, hein?
3: É.
2: Não roda sem seguro.
3: Não.
2: Vai na boa, Zuri, a nova geração de seguros. CW.
3: Ó. Oh,
2: parece, hein?
3: Já vai?
2: Aham, aham, aham. Eu vou almoçar.
3: Vai.
2: Falou.
3: Tchau,
2: gente. Até amanhã.
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3: Rádio Disney 1:56, boa tarde.
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5: Vamos embora, bora aqui, bora! Sejam todos bem-vindos, tudo bom?

Shakira chegando por aqui na Rádio Disney. É tudo também, Alex Howard. Abrindo a sequência com a Ana Castela, Solteiro Forçado. Gente, 12h10. Boa tarde pra você, tudo bom? Deixa eu te falar um negócio, ó. Tá chegando o final de semana, né? Aquele gostinho de final de semana tá aqui, do lado já. Quase sextando, não é verdade? E outra, melhor ainda quando tem presente exclusivo pra você que curte muito os 91.3 durante o sábado e no domingo. Bom, é a última semana pra você começar a anotar sequências com 4 músicas e mandar junto com a hashtag Esse iPhone é meu aqui pro 943999130. Porque, quem sabe, você não leva esse iPhone 17 que a gente tá

0: Pode dizer tudo, tá? O som de Katy Perry, Hot and Cold, chegando por aqui. 2h23, Rima, Ferrugem, Marília Mendonça, a melhor playlist pra sua quinta-feira, pré-final de semana aqui nos 91.3, ó. Tá chamando, hein? Atenção, você, motorista de táxi, aplica tudo. Nosso time da tarde tá arrebentando, hein? Cadê você, motora? Fala pra mim aqui no nosso WhatsApp, 943-99-9130. Por onde você tá nesse exato momento, hein? Fala pra mim agora. Porque é o seguinte, pra você que tá na Zona Sul, atenção, o nosso passageiro 5 estrelas tá te procurando. Então, faz o seguinte, vai pra lá, ou pra você que já tá por aí, vai aceitando todas as corridas possíveis e impossíveis, porque você pode ser o próximo ganhador do nosso voucher de combustível de R$150. Maui! Tá bom, turma? Boa sorte, Zona Sul aí, ó. É com vocês, viu?
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0: Rádio Disney 2h25.
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0: Turminha. Tamo de volta. Presta atenção aqui, vai. Ó, se liga. Você e mais três amigos no festival Esquenta Termas com Jeito Moleque. Nesse sabadão, dia 15, no Termas da Mata. Você tá afim? Cara, é um dia completo pra você e sua turma curtirem um parque aquático e também o show do Jeito Moleque. Pra você participar, simples. Chega mais com seu nome completo pra cá. Manda aí pro 943-99-9130 e boa sorte pra você. Vamos embora com mais músicas por aqui. É tudo!

chegando pra você. Maio Smith também, Zeneto e Cristiano abrindo a nossa sequência. Turma, bom, a parada é o seguinte. Você tá sabendo de uma novidade? Não, vou te contar agora, até porque é novidade. Ó, não desgruda aqui dos 91.3, tá? Porque você vai começar a pegar a sua senha pra abrir o baú cheio de moedas mágicas. A partir de segunda-feira, todo dia tem uma senha com o time da manhã entre 11 e meio-dia e outra com o time da tarde. Comigo, entre 4 e 5 da tarde. É o nosso baú do tesouro que tá de volta. Quando você ouvir a senha, você vai mandar mensagem aqui pro nosso WhatsApp da Rádio Disney com a hashtag Eu Quero as Moedas Mágicas. E aí? Bora pegar sua parte nesse tesouro com toda certeza absoluta, né? Todos os dias, um ouvinte da Rádio Disney vai levar aí uma moeda mágica no valor de R$ 200. Bom, hein? Boa sorte pra você. Bora de Henrique e Juliano.

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0: Deixa pro Murilo Huff, né? Deixa ele. Dani McRae, Ed Sheeran chegando pra você aqui na Rádio Disney. É tudo nessa tarde de quinta-feira, pré-final de semana, do jeito que todo mundo gosta, do jeito que todo mundo quer. Time da tarde, fica à vontade, viu? 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Pra você que tá aí em casa, tem Smart TV, você pode baixar o aplicativo do Disney Plus e acompanhar a gente ao vivo por imagem e também áudio. Aliás, também quem acompanha por lá, volta e meia tem bastidores. A gente faz entrevistas com famosos aqui que vai exclusivamente também lá pro Disney Plus. 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Fechou, turminha do bem?
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0: Turma, é o seguinte, São Paulo tá mais perto de ganhar mega shows gratuitos na Avenida Paulista. Pois é, o Ministério Público rejeitou recursos contra o acordo que autoriza até 2 grandes eventos por ano no local, com regras de segurança, mobilidade e controle de impactos. A Prefeitura retomou conversas com produtoras internacionais, mas ainda não há artista nem data confirmados. Mas nomes como U2, Rolling Stones e também Mariah Carey estariam no radar. Quem você gostaria que fizesse shows por aqui? Conta pra mim, vai.
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2: Aquele ritmo do pré-final de semana.
3: Eita, coisa boa! Gente!
2: Inclusive, também você que tá aqui no nosso WhatsApp, no 943-99-9130, tem presente, tá? Pra você e mais três amigos do Festival Esquenta Termas, com Jeito Moleque, nesse sabadão, dia 15, no Termas da Mata.

0: a tripe formada, chama seus amigos para participar também. Vai que um deles tem mais sorte que você, não é?
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0: Coração Cigano, Benny Bunny, B.O.B., Bruno Mars, Diego e Vitor Hugo também chegando por aqui, são meia hora direto, tá? De muita música boa pra você que nos 91.3 ao Expresso Rádio Disney, com você que tá aí sempre curtindo, ainda mais essa vibe de quinta-feira pré-final de semana do jeito que todo mundo gosta, né? Bora aproveitar esses 29 graus de temperatura, tá esquentando, pro final de semana vai ficar melhor ainda, hein? Deixa eu falar outro negócio pra vocês que tá aí, ó. Atenção, Zona Sul! Você pode ser o nosso passageiro 5 estrelas. Não, você... O passageiro 5 estrelas pode entrar no seu carro, motora de aplica tudo e táxi. Pronto. Melhorou, né? CW aqui trocou, fez uma confusão, mas não importa. O que importa mesmo é que você pode estar levando voucher de combustível, tá? R$150 pra você que chegar com a gente, pra você que acompanhar com a gente os 91.3 e também ser flagrado pelo nosso passageiro 5 estrelas. Boa sorte, hein, Zona Sul! Vambora com mais música pra você, Sorriso Maroto.
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Biliares, cheguei na Rádio Disney, é tudo, gente. Vambora, meia hora direto de muita música boa pra você, é o Expresso Rádio Disney, viu? Então chega mais, fica à vontade, aumenta o volume por aí. Ó, tá chamando de novo. Atenção, Zona Sul, região de Interlagos, região do Autódromo. O nosso passageiro 5 estrelas está te procurando por aí. Então vai aceitando todas as corridas possíveis e impossíveis também, viu?

Cyrus chegando por aqui, Flowers, Coldplay, Felipe e Rodrigo também chegando, muita música boa pra você em meia hora, direto de muito som bom, nesse pré-final de semana mais conhecido como quinta-feira, do jeito que todo mundo gosta. Gente, bora aproveitar esses 29 graus, bora aproveitar já pra esquematizar o rolê do final de semana, porque promete solzinho bom, hein, pra geral. Maravilha, viu? Inclusive também pra você que tá afim de colar num rolê sabadão, dia 15, eu tenho pra você, tá? Pra você e mais três amigos, inclusive, que vai ser o festival Esquenta.

0: você pode se dar super bem.
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0: Combinadíssimo.
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0: Turma, São Paulo reforçou a vacinação contra o sarampo após o estado chegar a 23 casos neste ano. Além dos postos de saúde, a capital ganhou pontos de vacinação em estações, shoppings, supermercados e também terminais. A orientação é que moradores de 6 meses a 59 anos de São Paulo, Guarulhos e São Bernardo do Campo se vacinem, mesmo quem já recebeu doses anteriormente. Confira os locais também no site e redes sociais da Prefeitura.
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0: Rádio Disney 3:35, boa tarde.
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8: Vamos embora, bora aqui, bora. Sejam todos bem-vindos. A música por aqui continua nos 91.3. É só você ficar com a gente, aproveitar tudo de bom e do melhor na...
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8: É tudo!

Henrique Castro, menos é mais. Jorge Matheus chegando por aqui também pra botar ponto final, gente. Bom, cada vez mais pessoas vindo aqui pra Rádio Disney. Muito obrigado pelo seu carinho, pela sua audiência. Turma, também tem presente saindo agora, viu? Você e mais três amigos do Festival Esquenta Termas com Jeito Moleque nesse sabadão, dia 15, no Termas da Mata. É um dia completo pra você e sua turma curtirem um parque aquático e também o show do Jeito Moleque. Parabéns pra você, vindo fone 7278. Tá se dando super bem ela, Bianca Oliveira de Aragão. Parabéns, querida. A produção vai entrar em contato com você, vai explicar certinho como é que faz pra retirar o seu presente aqui junto com a Rádio Disney. Fechou?

0: de Interlagos. É você que pode estar levando um voucher de R$150 aqui junto com a Rádio Disney para você, motor aí, aproveitar o seu tanque de combustível, fechou? É o nosso time da tarde. Aí com os motora de táxi aplica tudo, tentando levar esse presentão, fechou? Bora lá, foi dada a largada. Boa sorte pra você.
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0: Rádio Disney, faltam 7 minutinhos para as 4.

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10: A Rádio Disney não para e a gente também não. Pra continuar a sua programação, Together no ar, com Marco Luque e seus personagens, né? Marco Luque sou eu, no caso, personagem também, mas não conto pra ninguém. Vamos de pergunta?
11: Olha a mensagem,
12: hein? Oi, Rádio Disney, sou o Bruno. Marco Luque, me ajuda. Sou professor de jiu-jitsu. Pô, quando o aluno vem com o kimono todo fedido, cara, como que eu falo pra ele? Me ajuda nesse perreco aí, Marco Luque. Um abraço.
10: Rola a roleta, papá.
13: Jackson 5.
10: Aí, Brunão, você tá com a vaca e o queijo na mão, irmão. Fala a real, ué. Quer que vai contrariar a entinada de um professor de jiu-jitsu, mano? E outra, mano, qualquer imprevístico, já mete aquele cataleão nele, mano. Apaga e esguicha um aromatizante de rosas no quinono dele, mano. Ou, ele vai até acordar se sentindo melhor mesmo, tá ligado? Ô, é embaçado essas pessoas, mano. Tô ligado esse perfil, viu, Joe? Meu primo, mano, Rochinha, tinha que ver, mano. Não lavava o quinono dele nunca, mano. Nós sempre achava que ele era era faixa preta, mano. Até ele lavar o kimono pela primeira vez, a faixa era branca, Joe. Tinha tanta sujeira acumulada que parecia preta, irmão. É. E eu ainda pegava carona na caranga dele, mano. E o kimono dele ia junto lá no porta-malas. Joe, que futum, irmão. Parecia que tinha uma família inteira de guaxinim já abandonado lá, Joe. Pô, a fêmea pariu e ficou lá. Todo mundo lá, Joe. Sobrevivendo dentro do carro, irmão. Comendo as migalhas. Tudo bem que ele era faixa branca, mas eu nem isso era, né? Então não tinha como eu peitar ele, tá ligado? Minha faixa são as street. E aliás, eu tenho entrega, né, John? Então eu vou em direção delas agora, mano. Apitou aqui, é nóis. Aí, Rochinha, tamo junto, irmão. Agora fica aí, mano, que já já eu tô de volta aqui na Rádio Dimens. Together com vocês, é nóis. Fui.
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muito a Rádio Disney. Você tá afim? O que você vai fazer? Você vai gravar uma mensagem de áudio. Canta aí aqui no nosso 943-99-9130. É tudo?

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2: Boa tarde, Rádio Disney. Aqui é o Fábio de Santo André. E a música que eu queria pedir no Canta aí hoje é do Thiaguinho. Falta de tudo, não sei de nada. 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
1: Vamos reconstruir o meme, né? Thiaguinho chegando pra você aqui. Falta você, é só trabalho? Não. Tem música também, vambora, aumenta o volume.

0: Rádio Disney é tudo, tem o som de Terry Swims com Lose Control chegando por aqui. Você, hein? Já cantou muito no Twitter? Então vem cantar aqui agora também no nosso WhatsApp. 943-99-9130. Gente, tem presente pra você, viu? Chega mais, tem headphone Motorola com conexão sem fio, bateria de longa duração e também um som imersivo pra você ouvir muito a Rádio Disney. Chega mais, vem cantar sua música predileta, porque no final dessa hora sai esse presentaço pra você, fechou? Tô te esperando por aqui, boa sorte, vamos embora nesse pré-final de semana.
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0: Gente, é dia de oitavas da Copa Sul-Americana. Hoje, às 19h, a ESPN e o Disney Plus transmitem Santos e Macará do Equador na Vila Belmiro pelo jogo de ida. Bora, Peixão! Também às 19h, Mirassol e LDU se enfrentam em Mirassol pelo jogo de ida das oitavas da Conmebol Libertadores. Em sua primeira participação na competição, o Mirassol reencontra a LDU pela terceira vez na temporada. As equipes se enfrentam duas vezes, se enfrentaram, na verdade, né, duas vezes na fase de grupos, com uma vitória por 2-1 para cada lado. Esse jogo passa ao vivo também na ESPN 4 e no Disney Plus Premium. 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
0: Vamos embora, turma!

0: essa música, tá bom? Vem pra cá, bora aproveitar que o pré-final de semana tá por aqui, tá online, sexta-feira tá chegando e a gente tá aqui trazendo o melhor playlist pra você. Simbora! É tudo?
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0: Chegando pra você o som de Bob Sinclair aqui na sua rádio predileta. Tem que ser a Rádio Disney.
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2: Boa tarde, Rádio Disney. Aqui é Diana de Ferraz e minha música preferida é Passa o dia, passa a noite, tô apaixonado. 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
0: Tá.

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Não, melhor deixar pra vocês cantarem. Falou! Aí, eu sou de Charlie Brown Jr., ela vai voltar. Sonzeira, hein? Pra gente fechar muito bem o nosso canto aí de hoje. Valeu demais, viu? Cada vez mais pessoas vindo aqui pro time da tarde. Que maravilha também que você aí já mandou o nome completo, também concorreu a presente. Tem headphone Motorola saindo agora pra você, com conexão sem fio, bateria de longa duração e um som imersivo pra você ouvir muito a Rádio Disney, viu? Parabéns pra você, fim do fone 2481, tá indo pra ele. Comemora muito, viu? Thiago Santos Teixeira. Thiagueira, a nossa produção vai entrar em contato com você, vai explicar certinho como é que faz pra retirar

0: tem R$150 rodando. Na Zona Sul, na região do Autódromo de Interlagos, tá? Então, pra você que tá aí procurando o nosso passageiro 5 estrelas, boa sorte pra você, que já já ele te acha. E ele te flagrando é esse voucher de combustível. Ô, coisa boa!
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0: Rádio Disney, faltam 5 minutinhos para 5 da tarde.
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16: Vamos embora, turma. Chega mais. Agora, quase 5 horas. Tá quase na hora também de você bater o ponto. Mas por aqui, a música continua. É tudo!
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16: Vamos lá, gente.

0: 21:30, vai curtir todas as músicas, principalmente a segunda posição, que você vai mandar também pra mim o nome da música e também o nome do artista, junto com o seu nome completo. Aproveita também, já manda a hashtag Desafio Rádio Disney, porque se você não tem sorte nas 8 melhores, vai que você tenha uma sorte respondendo 3 perguntas ao vivo pra mim, aqui já já no desafio, fechou? Boa sorte pra você, tem presente, tem par de ingressos pra Casa do Salgado, a festa com shows de Salgadinho, Liomar, ex-Pic Novo, Grupo Entre Elas e também Márcio Arte, que vai rolar dia 22 de agosto na quadra da Águia de Ouro. Rádio Disney e Casa do Salgado, a festa é pra você. Dada a largada, boa sorte, começou.
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0: Beijei a Cura, Dave, Henrique e Juliano, Coldplay já passaram por aqui nas 8 melhores. E atenção, você que tá aí curtindo muito a Rádio Disney, preste bastante atenção na segunda posição, que é a música que você vai mandar pra mim aqui, junto com o artista, junto também com o seu nome completo pra concorrer a presente, tá? Tem par de ingressos pra Casa do Salgado da Festa, com shows de Salgadinho, Leomar, Espique Novo, Grupo Entre Elas e Márcio Arte, que vai rolar dia 22 de agosto, na quadra da Águia de Ouro. E você aí pode estar levando esse presente. Se aproveita também, quando você mandar o seu cadastro, já manda a hashtag Desafio Rádio Disney, pra quem sabe também você participar respondendo três perguntinhas ao vivo.
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0: Rádio Disney é tudo, chegando pra você a primeira posição.
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0: Zeneto e Cristiano, Cadeira Cativa. Segunda, Taylor Swift com Teferela Filha. E também Menos é Mais, Simone Mendes. Na terceira posição com seu Pé do Pecado. Bom, gente, pra quem mandou a segunda posição, Taylor Swift pra cá, levou presente, tá? Tem par de ingressos pra Casa do Salgado, a festa com shows de Salgadinho, Liomar, Ex-Pique Novo, Grupo Entre Elas e Márcio Arte, que vai rolar dia 22 de agosto na quadra da Águia de Ouro. Rádio Disney, Casa do Salgado, a festa é pra você. Fim do fone 2729. Comemora muito, viu? Ô, querida! Vanessa Salles da Silva tá se dando super bem! Vanessinha, a produção vai entrar em contato com você, vai explicar certinho como é que faz para retirar o seu presente aqui junto com a Rádio Disney. Fechou? Bom, gente, agora é o seguinte, você que mandou a hashtag Desafio Rádio Disney, a gente vai ligar para você já para você responder também três perguntas ao vivo e quem sabe tá levando o prêmio da semana. Calma aí.
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9: Vamos-se, bora!
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9: Chegamos, chegamos! Daquele jeito, hein? 5h32, boa tarde pra você que mandou aí a hashtag Desafio Rádio Disney. Atenção, turma! Ó, hoje é o penúltimo dia, amanhã é o último dia pra você participar. Então continue mandando aí, porque poucas pessoas nessa semana fizeram a pontuação máxima. Então fica muito mais fácil

0: esperando você. Hoje, agora, estamos com ela. Oi, Agatha, boa tarde, querida.
1: Oi, boa tarde.
0: Tudo bom?
1: Tudo bem.
0: De onde você fala, Agatha?
1: Socorro, São Paulo.
0: Socorro é nóis. Ô, Agatha, você tá sozinha? Oi. Tem gente com você aí?
1: Tô sozinha, meu Deus.
0: Sozinha. Então faz o seguinte, ó, tenta se virar nos 30, 40, 50 pra fazer as pesquisas, pra você responder aí no menor tempo e fazer a pontuação máxima, tá bom?
1: Tá bom, bora lá.
0: Tô torcendo por você, boa sorte.
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0: Agatha, seguinte, vamos lá. Qual o vilão de Homem-Aranha de Volta ao Lar? Qual é o vilão, na verdade, né? De Homem-Aranha de Volta ao Lar. Doutor Octopus ou Abutre?
2: Tempo.
1: Vixe, misericórdia.
0: Ai, chuta.
1: Ai, não sei. Ah.
0: Chuta, Doutor Octopus ou Abutre?
1: Eu chutei A.
0: A?
1: É que eu não... É, a primeira.
0: Doutor Octopus, no caso, né? Então foi... Errada, é o Abutre. Calma, calma, fica tranquila, respira. Tem mais duas perguntinhas pra você responder aqui, vambora.
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0: Vamos lá, Agatha. Que personagem dos X-Men a Jennifer Lawrence interpreta?
2: Tempo.
1: Olha.
0: Chuta! Vai, menina!
1: Eu não posso me dar
0: o meu. Ô, Agatha do céu!
1: Só tem as perguntas difíceis pra mim, hein?
0: Não! Calma, tem que fazer pesquisa! Vamos lá! Quem sabe na terceira, então? Vamos tentar!
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0: Ó, ó, Agatha, se você for da mesma idade que a minha, eu acho que você vai conseguir responder essa pergunta. Eu vou tocar uma música aqui e você vai precisar entender que música é essa. Se liga!

0: qual série da Disney é essa música?
1: Tempo. A Disney Die Raven.
0: Aê! Essa tava fácil.
1: Realmente, né?
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0: Ô, Agatha, você fez 60 pontos, tá bom?
1: Melhor que nada, vai.
0: Ah, claro, com certeza. Faz o seguinte, continua participando com a gente. Manda de novo a hashtag Desafio Rádio Disney pra você, quem sabe, fazer mais que 60 pontos, tá bom?
1: Beleza.
0: Quer mandar um beijo, abraço pra alguém?
1: Pra minha família e meu marido.
0: Tá bom. Tudo de bom pra você, minha querida.
1: Obrigada.
0: Valeu!
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0: Faça que nem a Agatha. Participe com a gente. Manda a hashtag Desafio Rádio Disney. Boa sorte pra você. São três perguntinhas que você responde aqui. Quem sabe

0: E ele também chegou!
1: E a ECW!
0: Tudo bom, Gustavo Chan?
1: Tranquilidade, graças a Deus, e você, meu querido?
0: Estamos bem, graças a Deus, felizes e contentes, porque faltam 7 minutos pra gente bater o ponto e partir.
1: Ah, é? Bater o ponto? Quem fez? Quem 18 fez, horas?
0: Exato, ainda mais que é pré-final de semana, né, rapaz?
1: Ah, quinta-feira muda o clima, a gente já começa a pensar no final de semana, né?
0: Já fica aquele gostinho de sexta, aquele cheirinho de sexta maravilhoso, viu?
1: Simbora!
0: Outra coisa, o atenção, quê? Atenção!
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2: Quer a sua parte nesse tesouro?
0: Todo mundo quer.
1: Vai
0: todo
1: falar
0: mundo
1: que tá de volta.
0: Voltou, cara.
1: Que é isso?
0: Voltou e voltou daquele jeito, viu?
1: Que é isso, ó, senhoras e senhores?
0: Atenção, a partir de segunda-feira, Gustavo Chan, tá na hora da gente prestar atenção em senhas que a gente vai disponibilizar pros nossos queridos amigos ouvintes.
1: Legal demais. E aí é o seguinte, você anota a senha, no final do dia tem resultado da moeda mágica. Cada moeda mágica vale um dinheirinho.
0: Exatamente. Entre 11 e meio-dia, entre 4 e 5 da tarde, você anota as senhas e aí, finalzinho do dia, você já manda as senhas com a hashtag Eu Quero As Moedas Mágicas. Aí chega no horário de Gustavo Chan.
1: Abriremos o baú.
0: E aí sim você pode estar levando
1: você
0: presente.
1: Você sabe que, independente de qualquer coisa, eu sou time da tarde, né?
0: Somos time da tarde.
1: Independente de qualquer coisa, que horas que vai ser a senha da tarde?
0: A senha entre 4 e 5
1: perfeito,
0: horas.
1: Perfeito.
0: Pertinho de Gustavo Sanja.
1: Pô, aí, ó, tá vendo, time? Vamos que vamos, hein?
0: Fique atento, boa sorte pra você, porque tem duzentão todos os dias pra você.
1: Simbora, baú do tesouro. Eu perdi até qual temporada que nós tá agora, mas voltou!
0: A partir de segunda-feira é nóis.
1: Vamos, simbora, gente.
0: Vai na boa, Gustavo Sanja.
1: Valeu, CW.
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1: Rádio Disney, faltam 5 para 6. Boa tarde.
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1: 5h58, fala aí, gente linda, tudo certinho? Eu sou o Gustavo San. A partir de agora, te faço companhia aqui do time da Volta Pra Casa. É o time

acompanhar presente também, ó. 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É uma marca brasileira de cosméticos e perfumes sofisticados, hein? 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Você pode ganhar um ainda hoje. Para isso, vem participar. Todo mundo se ajuda aqui do Vai Na Boa Rádio Disney pelo zap 943999130. Me conta, vai demorar para chegar em casa hoje?

0: às 8 horas da noite pra não tomar multa, hein? Toma cuidado aí, fechou? Temos os nossos repórteres de campo, a galera que vai mandando áudio, vai ajudando, mandando informação. 943-99-9130. Fala, Eric.
1: Fala, Rádio Disney. Meu nome é Eric, tô aqui na Indianópolis, sentindo o bairro. Trânsitozinho abençoado, abençoado mesmo. Anda 10.
0: E para quanto?
1: Para 30.
0: Ah, conta no
1: Mas a gente tá indo na boa, escutando a Rádio Disney. É o que tá tendo de melhor agora, viu?
0: É o que tá tendo.
1: Rádio Disney é tudo.
0: Valeu, Eric, tamo junto!
2: Boa tarde, Gustavo.
0: Boa
2: Quem
0: tarde.
2: Quem fala é a Sara, aqui da Zona Sul. Tudo
0: e aí,
2: bem?
0: Sarinha, tudo bem,
2: Passando
0: você?
2: Passando pra avisar que a Avenida Jabaquara, sentido bairro,
0: Como que tá,
2: tá com alguns pontos de lentidão.
0: Lentidão,
2: mas
0: né, Jabaquara, hein,
2: estamos aqui na melhor companhia, ouvindo a Rádio Disney, que é tudo.
0: Valeu, Sarinha, forte abraço pra você também. Tem mais gente chegando.
3: Fala aí, Rádio Disney, Marcel do Parque São Lucas.
0: Fala, Marcel.
3: Eu tô aqui na Alameda dos Ararapes.
0: Certo.
3: Tudo travado, essa região inteira aqui, cara.
0: Eita.
3: Você é louco, não anda pra lugar nenhum, não vai, não vem, não volta. Tá feio o negócio.
0: Aí não dá, hein, Marcel.
3: Mas vamos que vamos. Rádio Disney.
0: Só nos resta colocar a Rádio Disney. Boa companhia, boa playlist. Cada vez mais pessoas estão vindo pra Rádio Disney. É só você mandar o seu áudio também pra você concorrer a presente, tá bom? 943-99-9130. Me conta aí, time da volta pra casa. Como que tá essa quinta-feira?
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0: Rádio Disney 6:24, boa noite.
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0: Bora que bora, com muita paciência. Você já sabe como funciona esse horário em São Paulo. Segundo o site da CET, temos agora 830 quilômetros de congestionamento Zona Oeste. Travada a Zona Oeste, hein, gente? Placas finais 7 e 8 não devem circular no centro expandido de São Paulo

0: É só pedir.
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7: 6h28. Liga o modo Vai na Boa e vem junto com a sua Rádio Disney, a melhor playlist de São Paulo. Dá um gás no volume, senhoras e senhores. Tem música boa chegando aqui, ó. É tudo!

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0: Rádio Disney, tudo Luan Santana, Vingança. 6h38 agora, gente linda. Deixa eu reforçar aqui, hein? 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
0: E a verdade é que somos uma grande família aqui no Vai na Boa, né? Todo mundo vai se ajudando, mandando informação do trânsito de São Paulo. Alô!
4: Boa noite, família Rádio Disney.
0: Boa noite.
4: André, motorista de aplicativo, aqui retornando pra casa, curtindo a melhor.
0: Se bora!
4: Afonso Tavares, sentido Cotia, quilômetro 16, já tá daquele jeito. Travadinha.
0: Já
4: mas
0: sabe,
4: sempre,
0: né?
4: Curtindo a melhor. Rádio Disney é tudo.
0: Isso, é
4: coloca
0: isso
4: aí nesse sorteio. Quero ganhar esse perfume charmoso, esse kit top. Tamo junto, família Rádio Disney.
0: Já tá participando, André. Tamo junto.
5: Fala, Rádio Disney.
0: Fala,
5: o Marcelo,
0: fala.
5: Motorista de aplicativo aqui da Zona Sul.
0: E aí, Marcelo?
5: Eu tô aqui no Emboimirim, aqui, sentido Jardim Ângela. Tá tudo travado.
0: Daquele jeito, hein?
5: Aí cortando por dentro dos bairros, por favor. Rádio Disney é tudo.
0: Vamos que vamos. Marcelo, excelente dica pra galera que conhece o bairro aí, Jardim Ângela, vai cortando que não tá fácil hoje não.
6: E aí, Rádio Disney, a Gabi que tá falando.
0: Fala, Gabi.
6: Tá um trânsitozinho bem chato aqui no Jabaquara. Mas estamos andando, escutando a melhor rádio que tem no mundo.
0: Ah, valeu demais, Gabizeira. Tamo junto, uma excelente noite.

0: do Fone 7523. Agora com a gente, Franciscão, nossa equipe entra em contato com você para mais informações, tá bom? 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
0: Rádio Disney 6:57, boa noite.
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4: 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WhatsApp liberado. De segunda a sexta, ao meio-dia, você pede sua música pelo 94399-9130 e a gente toca. E aí, que tal pedir a sua? WhatsApp liberado.
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4: A Rádio Disney não para e a gente também não. Pra continuar a sua programação, Together no ar. Com Marco Luque e seus personagens, né? Marco Luque sou eu, no caso. Personagem também, mas não conto pra ninguém. Vamos de pergunta?
10: Olha a mensagem,
11: hein? Oi, Rádio Disney. Sou o Bruno. Marco Luque, me ajuda. Sou professor de jiu-jitsu. Pô, quando o aluno vem com o kimono todo fedido, cara, como que eu falo pra ele? Me ajuda nesse perreco aí, Marco Luque. Um abraço.
4: Rola roleta, papá.
12: Jackson 5.
4: Aí, Brunão, você tá com a vaca e o queijo na mão, irmão. Fala a real, ué. Quer que vai contrariar a entinada de um professor de jiu-jitsu, mano? E outra, mano, qualquer imprevístico, já mete aquele cataleão nele, mano. Apaga e esguicha um aromatizante de rosas no quinono dele, mano. Ou, ele vai até acordar se sentindo melhor mesmo, tá ligado? Ô, é embaçado essas pessoas, mano. Tô ligado esse perfil, viu, Joe? Meu primo, mano, Rochinha, tinha que ver, mano. Não lavava o quinono dele nunca, mano. Nós sempre achava que ele... Era faixa preta, mano, até ele lavar o quinono pela primeira vez. A faixa era branca, Joe. Tinha tanta sujeira com o lado, que parecia preto, irmão. É. E eu ainda pegava carona na caranga dele, mano, e o quinono dele ia junto lá no porta-malas. Joe, que futum, irmão. Parecia que tinha uma família inteira de guaxinim já abandonado lá, Joe. Pô, a fêmea pariu e ficou lá. Todo mundo lá, Joe. Sobrevivendo dentro do carro, irmão. Comendo as migalhas. Tudo bem que ele era faixa branca, mas eu nem isso era, né? Então não tinha como eu peitar ele, tá ligado? Minha faixa são as street. E aliás, eu tenho entrega, né, John? Então eu vou em direção delas agora, mano. Apitou aqui, é nóis. Aí, Rochinha, tamo junto, irmão. Agora fica aí, mano, que já eu tô de volta aqui na Rádio Dirmen. Together com vocês, é nóis. Fui.
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4: Geral Together por aqui. Essa sintonia Rádio Disney 74 agora, boa noite! Eu sou o Gustavo San e seguimos juntos até as 10 horas da noite, vamos lá! É tudo!
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0: Atenção, atenção, Zona Sul de São Paulo, região do Autódromo. Pois é, já já vou chegar com uma dica exata. Exatamente de onde o passageiro vai estar, você corre pra lá, pra quem sabe ser o sortudo de levar voucher combustível de R$150, hein?
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levar voucher de R$150 pra casa, tô te falando. Atenção, atenção, hein? Tamo no shopping. Aonde, Gustavo? Na região do Autódromo, Interlagos. Shopping Interlagos, vai pra lá. Shopping Interlagos, gente. Se liga, hein? Se tocar a corrida, pode ser o nosso passageiro.

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0: Se liga aí.
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2: E é dia de oitavas da Copa Sul-Americana, hein, gente? ESPN e o Disney Plus já estão transmitindo Santos e Macará do Equador na Vila Belmiro pelo jogo de ida. Também já está rolando na ESPN 4 e Disney Plus Premium Mirassol e LDU também pelo jogo de ida, só que da Comebol Libertadores. Às 9h30, o Corinthians enfrenta o Rosário Central na Argentina também pela Liberta. Segunda apuração da ESPN, o Barcelona acertou nesta quinta-feira a venda do atacante Ferran Torres, do PSG, por mais de 300 milhões de reais. Vale lembrar que o atleta já havia sido até liberado dos treinos pelo Barcelona enquanto as conversas eram finalizadas. 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
7: Vamos que vamos, senhoras e senhores. A corrida premiada é um sucesso, né? O Passageiro 5 Estrelas tá sempre pelas ruas de São Paulo. Hoje estamos na região do Shopping Interlagos, hein? Se liga. É

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0: tanto ama, né? Dos desenhos, dos filmes, dos personagens. Bom, Fernando Prado tá por lá e ele traz já os primeiros flashes, né? Dessa visita a D23 Brasil. E aí ele tá também trazendo conteúdo pra gente lá no nosso Instagram, @ Rádio Disney Brasil, mas ele deu um oizinho também aqui em 91.3. Fala, Fernando Prado, como tá o clima da D23, o maior evento de fãs de Disney do mundo?
1: Rádio Disney, direto da D23 na Califórnia, nos Estados Unidos. Eu sou Fernando Prado e vou acompanhar com você aqui nos próximos dias esse que é o maior evento para fãs de Disney do mundo. É aqui que a gente vai ficar sabendo dos lançamentos. Aquele ator, aquela atriz que você tanto ama, será que vai voltar pro seriado? Vai voltar uma nova temporada? E aquele filme que você queria, hein? Vai existir ou não vai existir? E os lançamentos dos parques da Disney? A gente vai ficar sabendo de tudo. A gente vai ficar por dentro de tudo. E é por isso que a gente tá aqui, tá bom? @ Rádio Disney Brasil no Instagram e @ Rádio Disney Bra no TikTok, pra você, além de ouvir, né, as novidades, também ver as novidades. Hoje acontece o D23 Day. Já tô por aqui no Disneyland, o primeiro parque, o parque original da Disney. A gente tá por aqui, né, o primeirão pra esse show de princesas, que é uma celebração das vozes que marcaram a nossa infância, a nossa adolescência e a nossa vida adulta também, porque não, né? A qualquer momento eu volto com mais informações direto da Califórnia. Rádio Disney na D23.
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16: 8 e 2! Fala, gente linda! Vamos começar mais uma hora, sempre na companhia da Rádio Disney. Tudo fica melhor, né?

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Você descobre ainda hoje. Como, Gustavo? 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É tudo!

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Mendonça, Silmeira, 8h12 agora. 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
0: Rádio Disney 8:27, boa noite!
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0: Tocando todas as suas músicas favoritas, agora 8h39, boa noite.
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0: quinta-feira, uma excelente noite pra você.
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0: Simbora, povo. Pode até ser. Vou te falar, a Ludmilla lançou nessa quinta a música inédita Pode Ser, criada especialmente pra segunda temporada da série Amor da Minha Vida. A faixa está nas plataformas e fala sobre a dúvida entre se entregar a um novo amor ou se proteger. A canção aparece logo

0: Hugo Henrique, ou melhor, Hugo e Guilherme, agora também estão de olho nos novos talentos, viu? A dupla criou a Original Music Label, novo selo em parceria com a Warner Music Brasil. Os primeiros artistas do projeto são Rafa e Júnior e Alemão do Forró. A ideia é usar a experiência da dupla para descobrir, desenvolver e abrir espaço para novos nomes da música brasileira.
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0: Mumuzinho lança daqui a pouco nas plataformas Solteiro Apaixonado, novo single do projeto Simples Assim. A faixa abre a segunda parte do audiovisual e também ganha clipe no YouTube. O lançamento chega pouco antes do Dia do Solteiro, celebrado em 15 de agosto no Brasil.
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0: 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Rádio Disney 8:50.
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